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1: Atenção, profissionais da educação. Vem aí um concurso com quase 8 mil vagas no Amazonas. O governador Roberto Cidade anunciou mais de 7.800 oportunidades para professores, pedagogos e profissionais de apoio na rede estadual. A maior parte das vagas, 66%, será destinada aos municípios do interior. Só para professores, são mais de 6.400 oportunidades. O concurso também terá vagas para merendeiros, psicólogos, nutricionistas, assistentes sociais e outros cargos. A comissão organizadora já foi formada, mas o edital ainda será divulgado. 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
8: A Amazônia pode enfrentar uma seca mais prolongada e rios ainda mais baixos. Um boletim de órgãos federais aponta que o El Niño deve atingir intensidade muito forte entre a primavera e o início do verão. Para o Amazonas, a previsão indica menos chuvas, calor acima da média e atraso no início do período chuvoso. O cenário pode reduzir o nível dos rios e prejudicar a navegação, o abastecimento e as atividades econômicas. O tempo mais seco também aumenta o risco de queimadas e incêndios florestais. 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
4: O Amazonas poderá ter uma secretaria exclusiva para políticas voltadas ao autismo. A proposta foi anunciada pelo governador Roberto Cidade e faz parte do plano de governo para o período 2027 a 2030. A nova estrutura deverá coordenar os serviços destinados às pessoas com TEA e às famílias atípicas. O plano também prevê novos CAICs TEA em Manaus e no interior, além da construção de um complexo com atendimento multidisciplinar. Segundo o IBGE, quase 44 mil pessoas têm diagnóstico de autismo no Amazonas. 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

0: 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As notícias do governo federal que movimentaram o país no dia de hoje.
1: Olá, boa noite.
2: Boa noite para você que nos acompanha em todo o país.
1: Segunda-feira, 3 de agosto de 2026.
2: Vamos ao destaque do dia.
1: Agosto Dourado.
2: Mês reforça a importância do aleitamento materno para a saúde do bebê. Graziele Bezerra.
3: O leite materno é o alimento mais completo para os bebês. E até os 6 meses de vida, eles não precisam de mais nada.
1: El Niño causa fortes chuvas e secas severas em regiões do país.
2: Cidades em emergência ou calamidade podem solicitar recursos federais para ações de defesa civil. Luana Karen.
4: A ajuda pode vir em forma de assistência humanitária, como distribuição de água, alimentos, colchões e kits de higiene. Também pode ser no restabelecimento de serviços essenciais.
1: Pilhas, baterias, eletrônicos, dá para jogar fora no lixo comum?
2: Vamos saber como fazer o descarte correto desse tipo de material na reportagem de Graziele Mendonça.
5: Vale seguir a chamada regra dos 3 R's: reutilizar, recondicionar e reciclar.
1: Hoje na apresentação da Voz do Brasil, Mariana Jungmann e Luciano Seixas.
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1: É no leite materno que o bebê encontra tudo o que precisa: alimento, proteção e afeto.
2: Por isso, todo mês de agosto é dedicado à amamentação e fica conhecido como Agosto Dourado.
1: Nessa Semana Mundial do Leite Materno, vamos lembrar dos desafios e benefícios desse gesto, que é natural, mas nem sempre uma tarefa simples.
2: A iniciativa é coordenada globalmente pela Aliança Mundial para Ação em Aleitamento Materno, em parceria com a Organização Mundial de Saúde e o Unicef.
3: A cor é de leite mesmo, mas tem sabor de aconchego e valor de ouro. O leite materno é o alimento mais completo para os bebês e até os 6 meses.

0: meses de vida, eles não precisam de mais nada. A coordenadora de políticas de aleitamento materno da Secretaria de Saúde do Distrito Federal, Maria das Graças Cruz, explica o porquê.
1: O bebê até 6 meses, ele tem parte do quebra-cabeça no seu sistema digestivo e as outras peças estão dentro do leite da mãe. E aí, quando ele se alimenta, ele vai formar o seu intestino e vai completar aquele quebra-cabeça de forma que esse bebê tem uma boa saúde, que não venha ter alergias, que não venha correr risco de ter obesidade, de diabetes e até hipertensão na vida adulta.
0: Todos os anos, a campanha Agosto Dourado reforça a importância do aleitamento materno para a saúde do bebê. A edição deste ano vai além. Destaca o papel da amamentação na segurança alimentar, na redução da pobreza e na sustentabilidade ambiental, como explica Sônia Isoyama Venâncio, coordenadora geral de atenção à saúde das crianças, adolescentes e jovens do Ministério da Saúde.
2: O leite materno é o primeiro alimento que é oferecido para o bebê, garantindo o direito humano, né, alimentação adequada. Vai também favorecer a garantia da segurança alimentar e nutricional dessa criança, por ser esse primeiro alimento, né, que é oferecido. E também é muito importante para a sustentabilidade do planeta, né? Porque ele é um alimento que não vai necessitar de embalagens, do consumo de água para sua produção.
0: Uma forma de apoiar as mulheres que amamentam é por meio da rede de bancos de leite humano brasileira, que é a maior do mundo. O leite coletado é destinado em especial a recém-nascidos prematuros e de baixo peso, internados em UTIs neonatais. Mas os bancos de leite também dão suporte às mulheres que enfrentam dificuldades para amamentar. Mãe de primeira viagem, a militar Renata Lúcio recorreu a uma dessas unidades no Distrito Federal para conseguir alimentar a filha, Betina.
3: Ninguém fala da dificuldade que é a amamentação. A gente acha que é instintivo, que a gente vai ter um bebê e a gente já vai conseguir amamentar, e não é bem assim. A gente tem muitos desafios, é difícil. Tive mastite, eu tive fissura, tive bastante desafios e o banco de leite foi o que me ajudou, né?
0: A rede brasileira de bancos de leite humano conta com 237 bancos e 249 postos de coleta em todo o Brasil. Pelo número 136 do Ministério da Saúde, é possível obter informações da unidade mais próxima da sua casa. Reportagem Graziele Bezerra.
4: Manter a caderneta de vacinação atualizada garante proteção contra doenças graves, prolonga a vida e contribui para um futuro mais saudável.
5: E está na hora de atualizar a caderneta de crianças e adolescentes. Começou hoje e vai até 1º de setembro a campanha nacional de multivacinação.
4: No caso dos bebês, a vacinação desempenha a função de ensinar o corpo em desenvolvimento a se defender de forma segura.
5: E uma das vacinas que mais causam dúvidas é a BCG, que protege os recém-nascidos e crianças pequenas contra as formas mais graves e fatais da tuberculose.
6: Conhecida por deixar aquela famosa marquinha na parte superior do braço direito, ela protege o organismo das formas mais graves da tuberculose, como a tuberculose meníngea e a tuberculose miliar. É a vacina BCG. Ela é aplicada na maternidade ou ainda nas primeiras semanas de vida para prevenir as formas graves da doença entre os pequenos e garantir que o sistema imunológico da criança, ainda em desenvolvimento, aprenda a se defender. Por isso, a enfermeira Emanuela Barros não perdeu tempo e vacinou seu filho logo que saiu da maternidade.
7: Eu recebi a orientação da maternidade, que procurasse o posto de saúde, né, para fazer a vacina. E assim que a gente recebeu alta, eu fui na UBS, fui muito bem atendida, né, e orientada pela equipe. Então foi um processo muito tranquilo, né, de orientação e também de acesso, né, à vacina.
6: A chefe da unidade de vigilância em saúde do Hospital Universitário de Brasília, Deise Mendonça, explica a importância da BCG logo nos primeiros dias de vida.
8: Porque o bebê, ele nasce com pouca proteção. Ele nasce somente com aqueles anticorpos da mãe, que a mãe passou para ele durante a gestação. Depois, ele tem que tomar as vacinas para ficar protegido contra essas doenças que estão aí, que a mãe não conseguiu passar proteção para ele. Criança nasceu acima de 2 quilos, ela já faz a BCG na maternidade, nas maternidades públicas, né? Nas privadas, eles procuram a sala de vacina.
6: Após a aplicação, é comum que apareça uma pequena mancha avermelhada no braço direito. Com o passar das semanas, essa reação evolui para uma pequena ferida que cicatriza naturalmente. A BCG integra o Calendário Nacional de Vacinação, é oferecida gratuitamente nas unidades do Sistema Único de Saúde e está disponível para crianças menores de 5 anos que ainda não tenham sido imunizadas. Você pode conferir todas as vacinas do Calendário Nacional em gov.br/saúde. Reportagem Thaís de Araújo.
4: Atenção, estudantes pré-selecionados no processo seletivo do Fundo de Financiamento Estudantil, FIES.
5: Termina amanhã o prazo para complementar as informações da inscrição no sistema.
4: O FIES concede empréstimo a estudantes em cursos de graduação ofertados por instituições privadas que participam do programa.
5: O processo seletivo referente ao segundo semestre alcançou mais de 127 mil inscritos.
9: Os estudantes pré-selecionados na chamada regular do Fundo de Financiamento Estudantil, o FIES, têm até 4 de agosto para complementar as informações da inscrição no sistema disponível no endereço fiesseleçãoaluno.mec.gov.br. Após essa etapa, os candidatos deverão validar a documentação da instituição privada de educação superior. Concluída a validação, os pré-selecionados deverão comparecer em um agente financeiro no prazo de até 10 dias úteis. As convocações ocorrerão de 7 de agosto a 24 de setembro. O processo seletivo do FIES inclui a reserva de 50% das vagas para estudantes com renda familiar de até meio salário mínimo por pessoa e com inscrição ativa no cadastro único. Os pré-selecionados que atendam aos critérios do FIES Social poderão financiar até 100% do valor das mensalidades do curso. Mais informações em acessounico.mec.gov.br/FIES. Thaísa Vitória para a Voz do Brasil.
4: Chuvas acima da média na região sul, seca e calor acentuados na porção norte. Fenômenos climáticos como o El Niño provocam impactos distintos.
5: Para enfrentar essa situação, estados e municípios devem acompanhar as ações para a prevenção de desastres naturais.
4: E ficar atentos para os protocolos de ajuda federal em casos de emergência e calamidade pública.
10: Nos diferentes tipos de desastres naturais, o reconhecimento da gravidade da situação pode abreviar o envio de recursos e apoio técnico, amenizando os impactos para a população. Quando há situação de emergência, o município ainda consegue atuar, mas precisa de apoio externo para atender a população. Já quando o estado é de calamidade pública, os danos são tão graves que exigem medidas excepcionais e maior apoio do governo federal. Para tornar oficial qualquer uma dessas condições, o governo municipal ou estadual deve emitir um decreto e registrá-lo no Sistema Integrado de Informações sobre Desastres. Se os critérios forem atendidos, o Ministério da Integração e do Desenvolvimento Regional publica uma portaria reconhecendo a situação. A ajuda pode vir em forma de assistência humanitária, como distribuição de água, alimentos, colchões e kits de higiene. O apoio federal também pode ser empregado no restabelecimento de serviços essenciais. O apoio extra também pode chegar diretamente ao cidadão. Entre as possibilidades está o saque calamidade do FGTS, de até R$ 6.220 por conta vinculada. De acordo com a diretora executiva de fundos de governo da Caixa Econômica Federal, Daniele Mendonça, entre janeiro e julho de 2026, 548 municípios de 17 unidades da federação foram habilitados para o pagamento do saque calamidade.
11: O saque calamidade é um momento de necessidade pelo qual o trabalhador pode fazer uso desse saque. Situação formalizada tanto pelo governo local quanto pelo Ministério do Desenvolvimento Regional, ele pode fazer a solicitação por meio do aplicativo do FGTS, disponível nas principais lojas de aplicativo de forma gratuita. ou em uma das agências da Caixa. E em situações de calamidade, a Caixa faz o deslocamento do caminhão Caixa para fazer o atendimento dessa população com necessidade de fazer uso do saque.
10: Ao lado do El Niño estão as mudanças climáticas, na explicação dos cenários naturais cada vez mais adversos. É o que afirma o meteorologista do Instituto Nacional de Meteorologia, IMET, Leidson Dantas.
12: A nossa atmosfera tem um constante trabalho para manter o nosso planeta em estado de equilíbrio, numa temperatura ideal para todos nós sobrevivermos. E se a gente dá um conteúdo a mais, um ingrediente a mais, e aquecimento provoca esses extremos climáticos que a gente vem observando.
10: Com a previsão de fortalecimento do El Niño neste segundo semestre, a orientação é, antes de tudo, manter-se bem informado. Entre os canais oficiais está portal.imet.gov.br. Reportagem Luana Karen.
5: Descarte correto do lixo eletrônico é fundamental para garantir o equilíbrio do meio ambiente.
4: Para que esse descarte seja feito, existem pontos de coleta por todo o país.
5: O material pode ser recondicionado da forma correta e ganhar outras destinações.
13: Plástico, papel, alumínio, materiais que devem ser separados para a coleta de lixo e seguirem para a reciclagem. Mas e no caso de celulares, computadores, baterias e outros eletrônicos, o que fazer? Neste caso, vale seguir a chamada regra dos 3 R's: reutilizar, recondicionar e reciclar. Se o equipamento eletrônico não pode ser reutilizado por outra pessoa, uma opção é recondicionar, ou seja, consertar o equipamento. No Guará, a 20 minutos do centro de Brasília, há um ponto de coleta dentro de uma unidade do SESC. Lá são deixados vários tipos de componentes eletrônicos. É o que conta Alessandra Sá, assistente de suporte à gestão do SESC DF.
14: Qualquer pessoa pode vir, né, entregar seu lixo eletrônico, né, para estar descartando, fazer um descarte correto, né, em nossos PEVs que o SESC disponibiliza em todas as nossas unidades, né, para preservação do meio ambiente, né, carregadores, tablets, TVs.
13: Do Guará, o material segue para uma organização da sociedade civil, onde os resíduos são separados. Os que precisam de algum conserto ou formatação são recondicionados. E de lá, distribuídos para diversos pontos, inclusive para cursos gratuitos para a população. O que não tem conserto é separado e organizado e segue para o terceiro R, a reciclagem. Cada pedaço segue um caminho, como explica o coordenador da organização Programando o Futuro, Fábio Oliveira.
15: Aquilo que não tem condições de uso nenhuma dentro da nossa unidade, a gente consegue fazer a descaracterização dele, fazer a separação por tipos de componentes, ou seja, placas de circuito impresso eletrônico, plástico, ferro, cobre, isopor, enfim, cada o tipo de componente, a gente consegue fazer a separação e encaminhar para a indústria de reciclagem.
13: Mas para que tudo isso aconteça, o trabalho começa com a população, que deve realizar o descarte correto do lixo eletrônico, como explica o coordenador-geral de inclusão digital do Ministério das Comunicações, Gustavo Fernandes Lima.
16: Hoje a gente tem no site do Ministério das Comunicações, na página do programa Computadores para a Inclusão, um link com um mapa por todo o território nacional, com os diversos pontos de coleta que tem espalhados. A gente está falando de mais de 10 mil pontos de coleta de resíduos eletrônicos, de pilhas e baterias.
13: Para saber onde há um ponto de coleta de resíduo eletrônico na sua cidade, acesse o site do Ministério das Comunicações em gov.br/mcom. Com locução de Graziela Mendonça, reportagem Márcia Fernandes.
4: Um caso de reaproveitamento. Computadores que seriam descartados ganham uma nova utilidade e ajudam no acesso à tecnologia.
5: Além de recuperar equipamentos para escolas, bibliotecas e telecentros, um centro de recondicionamento no Distrito Federal oferece cursos gratuitos para o cidadão.
4: Conheça a iniciativa na reportagem de Pablo Mundim.
17: No Centro de Recondicionamento de Computadores do Distrito Federal, equipamentos que seriam descartados são recuperados para projetos de inclusão digital. No Distrito Federal, no Centro de Recondicionamento de Computadores, cada equipamento passa por um processo completo de recondicionamento. No fim, o que poderia virar apenas sucata se transforma em equipamentos destinados a projetos de inclusão digital. Tudo feito para que os computadores sejam totalmente reaproveitados, explica Adler Braga, técnico de recondicionamento.
18: O computador vem para cá, quando ele chega aqui a gente dá uma sobrevida para ele, a gente já faz o primeiro passo, né, que é a sanitização de dados, que a gente recebe o computador com HD, então a gente é responsável por esses dados, então a gente faz essa etapa. Posteriormente a gente faz a limpeza, externa, interna, né, na verdade. A gente toca as peças, instala os programas e deixa tudo funcionando corretamente. A gente recebe um termo de doação para destinar esse computador para alguma instituição.
17: Depois de recondicionados, os computadores seguem para escolas, bibliotecas, telecentros e outras instituições que ampliam o acesso à tecnologia. Nem tudo pode ser reaproveitado. As peças sem condições de uso seguem para reciclagem. O centro também oferece formação para novos profissionais, disse Simone Cabral, coordenadora pedagógica.
19: A maioria vem para fazer o curso mesmo para o mercado de trabalho, né? São totalmente gratuitos os cursos, né? Todos com certificado.
17: São cursos de informática básica, design gráfico, manutenção de computadores e celulares, marketing digital, inteligência artificial, operação de drones e Excel avançado. As aulas são destinadas a adultos e jovens. As capacitações têm carga horária entre 60 e 80 horas. As inscrições para os cursos podem ser feitas pela internet ou presencialmente na unidade do Gama, no Distrito Federal. Empresas e órgãos públicos que desejam dar uma destinação social aos equipamentos eletrônicos também podem procurar um dos centros de recondicionamento de computadores espalhados pelo país. Reportagem Pablo Mundim.
5: O Ministério da Fazenda iniciou consulta pública para definir os setores obrigados a cumprir regras de monitoramento de emissões no mercado brasileiro de carbono.
4: A iniciativa visa criar um sistema de dados oficial para o Sistema Brasileiro de Comércio de Emissões.
5: Proposta preliminar prevê a introdução gradual das obrigações em 3 etapas.
4: A primeira tem início previsto para 2027 e abrange indústrias do setor de minérios, petróleo e transporte aéreo.
5: A consulta pública está disponível no site do Ministério da Fazenda até 28 de agosto em gov.br/fazenda.
4: Produção de alimentos sem prejudicar o meio ambiente. Essa é a proposta da agricultura de baixo carbono.
5: E a empresa brasileira de pesquisa agropecuária, Embrapa, está certificando culturas que usam esses processos, o que agrega valor à produção.
4: Para receber a certificação, os produtores passam por capacitação e análises independentes de produção.
20: A agropecuária de baixo carbono é um modelo de produção sustentável que reduz a emissão de gases de efeito estufa com práticas como o plantio direto, a recuperação de pastagens degradadas e a integração lavoura-pecuária-floresta. Realidade que fez a Embrapa criar uma estratégia para comprovar a sustentabilidade da produção brasileira. São protocolos científicos de certificação voltados à produção agropecuária de baixo carbono, agregando valor aos produtos e ampliando oportunidades comerciais. A presidente da Embrapa, Silvia Massuá, detalha.
21: Cada vez mais o produtor rural tem mais consciência, ele tem que produzir mais, mas cada vez mais de maneira sustentável, preservando os recursos naturais, né? Uso eficiente de água, de solo. A partir disso daí, cada vez mais a Embrapa tem gerado tecnologia e incentivado, através das capacitações, que eles usam essas novas tecnologias para ter essa agricultura mais sustentável.
20: A iniciativa reúne diferentes cadeias produtivas: carne bovina, leite e sorgo, e busca reconhecer, com base em critérios técnicos e auditorias independentes, os sistemas de produção de baixo carbono. O produtor Hamilton Kundak é presidente da cooperativa RECA, um conjunto de sistemas agroflorestais que produz castanha, pupunha, cupuaçu, café e andiroba na Amazônia. Ele fala sobre o impacto da certificação.
22: Um trabalho muito bacana que o RECA faz de preservação, de orientação, de conscientização, de respeitar as nossas florestas. Porque se o produtor estiver recebendo valor agregado, ele não vai derrubar, ele vai ser o guardião da floresta.
20: Além da carne, do leite e sorgo, a Embrapa prepara o lançamento da certificação para a soja em 2027. Reportagem Luciana Colares de Holanda.
5: Se você aplica no Tesouro Direto, um recado importante. O aplicativo oficial do programa vai deixar de funcionar a partir do dia 17 de agosto.
4: Com isso, consultas e novos investimentos devem ser feitos no site do Tesouro Direto ou no aplicativo do próprio banco.
23: O aplicativo do Tesouro Direto será desativado a partir do dia 17 de agosto. Após a desativação, os investidores vão poder acessar os serviços pelo portal do investidor, no site oficial do Tesouro Direto ou pelo aplicativo da instituição financeira onde mantém a conta de investimentos. De acordo com informações do Ministério da Fazenda, nesses canais será possível consultar a carteira, verificar títulos e rentabilidade, realizar aplicações e resgates e acessar o histórico de operações. A mudança não altera os investimentos já realizados. Títulos, valores investidos, rentabilidade e demais informações permanecem disponíveis nos novos canais de acesso. Não é necessário realizar nenhum procedimento em relação aos investimentos existentes. Em caso de dúvidas, os investidores devem consultar os canais oficiais de atendimento do Tesouro Direto. Lucília Araújo para a Voz do Brasil.
5: Passageiros de voos internacionais com bens a declarar podem deixar o aeroporto sem passar pela fila de fiscalização aduaneira.
4: Já está valendo a declaração eletrônica de bens de viajantes, que pode ser preenchida pela internet.
5: Com a nova plataforma, o sistema da Receita Federal analisa os dados declarados automaticamente.
4: Confira os detalhes na reportagem de Daniele Popov.
0: A Declaração Eletrônica de Bens de Viajantes, EDBV, já está disponível, segundo informou a Receita Federal. A funcionalidade de registro automático de bens pode ser utilizada por aquelas pessoas que viajam de avião. Agora, boa parte das declarações poderão ser registradas automaticamente dentro dos critérios de gerenciamento de risco adotados pela Receita. Ao preencher a declaração, o viajante poderá seguir diretamente para o desembarque, sem necessidade de se apresentar ao atendimento aduaneiro para bens a declarar. Com a mudança na forma de declaração de bens, a fiscalização é direcionada às situações que demandem análise específica. Após o viajante preencher e enviar a declaração eletrônica de bens, o sistema realiza o tratamento das informações com base em critérios de gerenciamento de risco. As declarações enquadradas para registro automático não precisam de atendimento presencial. As demais permanecem sujeitas aos procedimentos de controle aduaneiro e avisos de mensagens vão aparecer na tela do sistema de declaração. A nova ferramenta não altera as competências da fiscalização aduaneira, que continua responsável pela seleção, conferência, revisão de declarações, exigência de tributos, entre outras medidas. Então fique atento. Se você estiver viajando para outro país ou voltando para o Brasil, preencha a declaração de bens no sistema. O endereço é edbv.receita.fazenda.gov.br. Daniele Popov para a Voz do Brasil.
5: Foram as notícias do governo federal.
4: Uma realização da Secretaria de Comunicação Social da Presidência da República.
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4: Fique agora com as notícias do Poder Judiciário e do Congresso Nacional. Boa noite.
5: Boa noite, até amanhã.
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3: Presidente do STF diz que críticas republicanas contribuem para fortalecer a democracia.
24: Abertura da urna eletrônica entusiasma estudantes em Brasília.
3: Corte Especial do STJ abre segundo semestre forense.
24: Boa noite, eu sou Marcela Luiza.
3: E eu sou Marta Ferreira.
24: Na abertura do segundo semestre do ano judiciário de 2026, o presidente do STF disse que críticas republicanas contribuem para fortalecer a democracia.
3: O ministro Edson Fachin também ressaltou o compromisso permanente do tribunal com a continuidade da prestação jurisdicional. Pablo Lemos.
25: Na abertura do segundo semestre do ano judiciário de 2026, nesta segunda-feira, o presidente do Supremo Tribunal Federal, ministro Edson Fachin, afirmou que as decisões do tribunal sobre temas de grande repercussão social são naturalmente objeto de debate público.
26: Um tribunal constitucional que decide todos os dias temas de grande repercussão social há de aceitar como natural que suas decisões sejam debatidas, analisadas e, por vezes, contestadas pela opinião pública. Essa tensão, quando exercida dentro dos limites republicanos, não fragiliza a instituição. Ao contrário, a fortalece e fortalece a democracia.
25: Entre 2 e 31 de julho foram proferidas 245 decisões e expedidos 921 despachos. Isso demonstra, segundo o presidente do STF, o compromisso do tribunal com a continuidade da prestação jurisdicional.
24: Cerca de 150 estudantes do Centro de Ensino Médio Elefante Branco, em Brasília, conheceram a urna eletrônica de votação por dentro.
3: O evento marcou o início da primeira semana nacional do sistema eletrônico de votação. Fábio Ruas.
6: A abertura da urna eletrônica contou com a participação do ministro substituto do TSE, Naue Bernardo Pinheiro de Azevedo, que foi aluno do Colégio Elefante Branco. Ele ficou emocionado com antigas lembranças de colégio e se mostrou satisfeito com o nível dos questionamentos feitos pelos estudantes durante a abertura da urna.
7: Foi muito legal e é impressionante ver o quanto a garotada está afiada. Algumas perguntas que foram feitas aqui, houve pergunta inclusive sobre a linguagem de programação da urna. Então, assim, é muito empolgante ver o que essa garotada pode fazer.
6: A Semana Nacional do Sistema Eletrônico de Votação segue até sexta-feira, com atividades em todo o país.
24: A Corte Especial do STJ realizou hoje a sessão de abertura do segundo semestre forense de 2026.
3: O presidente do tribunal conduziu a sessão, Fátima Uchoa.
8: O ministro Herman Benjamin fez um breve balanço da gestão que se encerra neste mês e chamou a atenção para o grande volume de processos que chegaram ao STJ durante o plantão em julho.
9: Nós recebemos 10.352 processos. Em 2025, 9.570. Em um ano, um aumento de quase 10%.
8: O ministro também destacou resultados positivos com a convocação de juízes auxiliares temporários na redução do acervo processual nos gabinetes.
9: O acervo atual do Superior Tribunal de Justiça é de 367 mil processos, aproximadamente. Podem verificar os resultados da força-tarefa dos juízes convocados temporariamente. Houve uma redução de 42%.
8: Com o reinício do ano forense, voltam a correr os prazos processuais.
24: TST retoma semestre com a meta de manter o ritmo de produtividade dos 6 primeiros meses deste ano.
3: No primeiro semestre, a corte julgou 274 mil processos. Marla Lacerda.
10: Na sessão que marcou a abertura do segundo semestre, o presidente do TST e do Conselho Superior da Justiça do Trabalho, ministro Vieira de Mello Filho, assumiu o compromisso de repetir as metas e os resultados alcançados nos primeiros 6 meses do ano. Entre janeiro e junho, a Corte registrou um aumento no número de processos julgados, quase 26% a mais do que no mesmo período do ano passado.
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24: Uma boa noite.
3: E até amanhã.
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1: Está no ar o Jornal do Senado.
11: Eu sou Paula Groba.
12: E eu sou Ricardo Nakaoka.
11: E estes são os destaques de hoje do Jornal do Senado, que começa agora.
12: Universidades poderão reservar prioridade para estudantes da própria região.
11: Projeto impede redução planejada na vida útil de produtos.
12: Regulamentação da inteligência artificial. Especialistas pedem proteção ao jornalismo e à inovação.
11: Boa noite.
12: Boa noite.
11: Nem sempre quem mora perto tem mais chances de estudar na universidade da própria região. Um projeto pronto para votação no Senado quer mudar essa realidade e permitir que as instituições de ensino superior priorizem estudantes locais nos processos seletivos.
12: A medida busca reduzir as desigualdades regionais e incentivar a formação de profissionais para atuar nas próprias comunidades. Repórter Marcela Cunha.
27: O projeto da senadora Daniela Ribeiro, do Progressistas da Paraíba, permite que universidades e outras instituições de ensino superior usem a origem geográfica do candidato como critério de seleção. Na prática, a instituição poderá dar uma vantagem, como um bônus na nota, a candidatos que moram no mesmo estado ou em municípios próximos ao campus. O texto não altera as cotas sociais ou raciais. Para o senador Lucas Barreto, do PSD do Amapá, o critério geográfico ajudaria estudantes de estados mais isolados a disputar vagas nas universidades da própria região.
13: Porque são muito poucas vagas na Universidade Federal do Amapá. E nós estamos ali do outro lado do Rio Amazonas. Estamos longe de tudo. E esse bônus beneficia os amapaenses que tiverem acesso ao vestibular.
27: A medida não será obrigatória e o projeto não define o valor do bônus nem o modelo a ser adotado. O formato do benefício deverá ser um dos pontos de discussão. O Supremo Tribunal Federal já considerou inconstitucional uma regra que reservava 80% das vagas da Universidade do Estado do Amazonas para estudantes da região, por entender que violava a igualdade de tratamento entre os brasileiros.
11: E você sabia que o Senado tem um curso gratuito que ensina a propor ideias que podem até virar lei? É a Oficina Legislativa do E-Cidadania.
12: E tem premiação no final do ano para professores e alunos autores das sugestões que conquistarem mais apoio popular. Quem traz os detalhes é a repórter Marcela Diniz.
14: Criada há 6 anos para aproximar estudantes do processo de construção das leis, a Oficina Legislativa do portal E-Cidadania do Senado Federal mostra o caminho das pedras para a apresentação de ideias que poderão virar lei e influenciar a vida dos brasileiros. Apesar de ter sido pensada a princípio para escolas de educação básica e do ensino superior, hoje o material didático está todo disponível na internet. Então, a oficina legislativa pode ser feita por qualquer grupo de pessoas, como coletivos, movimentos sociais e culturais, comunidades indígenas e quilombolas, por exemplo. O Luiz Maciel, da equipe da Oficina Legislativa, destaca que haverá premiação para professores e alunos do Distrito Federal.
15: Nesta primeira edição, teremos 4 notebooks na premiação. 2 notebooks serão para os professores que tiverem o maior número de alunos com ideias aprovadas e publicadas no E-Cidadania, e outros 2 notebooks serão para os alunos autores das ideias que receberem o maior número de apoios válidos. E como essa é a primeira edição do prêmio, o foco inicial são os professores e estudantes do DF, mas a nossa intenção é ampliar o alcance para mais regiões nas próximas edições.
14: Para concorrer, é preciso cadastrar as ideias legislativas até o dia 5 de novembro. Quer saber mais? É só pesquisar por Oficina Legislativa e Cidadania, o buscador de sua preferência.
11: A inteligência artificial já faz parte do dia a dia de milhões de brasileiros. Mas quem deve ser responsabilizado pelo uso dessa tecnologia? E como proteger direitos autorais e o jornalismo sem frear a inovação?
12: Esses foram os principais temas de um debate promovido pelo Conselho de Comunicação Social sobre o projeto que regulamenta a IA no Brasil. A proposta já foi aprovada pelo Senado e aguarda votação na Câmara dos Deputados. Repórter Bruno Lourenço.
16: O marco legal da inteligência artificial surgiu de iniciativa do senador Rodrigo Pacheco, do PSB de Minas Gerais. Ele criou em 2022 uma comissão de juristas e um ano depois o Senado se debruçou sobre o anteprojeto. O texto foi aprovado no final de 2024 e aguarda desde então pela votação na Câmara dos Deputados. O Conselho de Comunicação Social do Congresso Nacional debateu os impactos que a proposta pode trazer, em especial a questão da remuneração de produtores de conteúdo, como jornalistas, pelo uso de material para o treinamento da IA. O diretor do Instituto de Tecnologia e Sociedade do Rio de Janeiro, Sérgio Branco, alertou para os riscos de afugentar tecnologia com a cobrança pelo uso de conteúdo nacional.
17: Nós podemos acabar por exportar o treinamento e importar apenas os modelos prontos, perdendo investimento e capacidade tecnológica. Por quê? Porque o Brasil compete com o mercado global para o desenvolvimento de ferramentas de inteligência artificial.
16: O secretário de Direitos Autorais e Intelectuais do Ministério da Cultura, Marcos Alves de Souza, defendeu um modelo que divida a arrecadação de um possível novo imposto com autores e com o fomento a iniciativas culturais, com a criação de um fundo específico.
18: A ideia seria aqui discutir um modelo de remuneração que ele seria pautado, por exemplo, na cobrança de um CID dessas empresas que podem pagar, então sistemas de IA generativa de grande porte e que tem esse risco de substituição, e esse valor vai ser redirecionado para fundos. Então, esses valores vão ser redirecionados, por exemplo, para pesquisa e desenvolvimento de uma infraestrutura pública em IA, ou seja, desenvolvimento de uma soberania nacional de IA.
16: O Conselho de Comunicação Social é um órgão auxiliar do Congresso Nacional
0: responsável por estudos, pareceres e recomendações sobre matérias relacionadas à temática.
11: E as campanhas eleitorais deste ano terão regras específicas para o uso da inteligência artificial. Conteúdos produzidos ou manipulados com a IA precisam informar de forma clara que foram criados com essa tecnologia.
12: As medidas buscam ampliar a transparência das campanhas e proteger os eleitores da desinformação. Saiba mais na reportagem de Yasmin Rodrigues.
4: As eleições de 2026 serão as primeiras eleições gerais realizadas sob regras específicas para o uso da inteligência artificial na propaganda eleitoral. A regulamentação do Tribunal Superior Eleitoral busca impedir que ferramentas capazes de criar imagens, vídeos, áudios e textos cada vez mais realistas sejam utilizadas para confundir o eleitor ou comprometer a integridade do processo eleitoral. Para Ângela Signati, conselheira do Conselho de Comunicação Social do Congresso Nacional, esse é um desafio enfrentado não só nas eleições, mas também durante os mandatos dos eleitos.
5: As campanhas eleitorais são realizadas hoje pela internet em tempo real e praticamente durante os 4 anos do mandato dos políticos. E é justamente neste ambiente virtual que os partidos, candidatas e candidatos fazem as suas arenas para se apresentar aos eleitores, dificultando o controle por parte da Justiça Eleitoral.
4: Pelas normas, todo o conteúdo produzido ou manipulado por inteligência artificial deve trazer uma identificação explícita, destacada e acessível, informando que o material foi criado ou alterado por IA e qual tecnologia foi utilizada. A exigência vale para textos, imagens, vídeos e áudios divulgados durante a campanha. Além disso, entre as 72 horas que antecedem a votação e as 24 horas posteriores ao encerramento do pleito, fica proibida a publicação ou republicação de novos conteúdos sintéticos. Caso as regras sejam descumpridas, a Justiça Eleitoral poderá determinar a retirada imediata do conteúdo da internet, entre outras sanções.
11: A Comissão de Fiscalização e Controle pode votar o projeto que combate a obsolescência programada, que é uma prática que reduz a vida útil de produtos, como eletrônicos, de forma planejada.
12: A proposta assegura também o direito dos consumidores ao reparo de produtos com defeito. Repórter César Mendes.
19: O projeto do senador Ciro Nogueira, do Progressistas do Piauí, obriga que os fabricantes e importadores ofereçam peças de reposição e manuais de conserto pelo período de 5 a 20 anos. Conforme o produto, e determina que as empresas disponibilizem informações sobre peças e reparos em plataformas digitais. Quem não cumprir a regra ficará sujeito a multas que poderão ir de 10 mil até 50 milhões de reais. Relator, o senador doutor Irã, do Progressistas de Roraima, disse que a obsolescência programada garante o ciclo de consumo diante da velocidade da inovação tecnológica, mas destacou suas consequências.
20: O aumento de resíduos sem que haja o descarte adequado e no desenfreado uso de matérias-primas finitas.
19: Segundo o doutor Irã, a obsolescência programada deixa ainda o consumidor em uma posição desfavorável ao criar dificuldades para o conserto do produto.
12: Com edição de Paula Groba e trabalhos técnicos de João Lira, o Jornal do Senado fica por aqui. Acompanhe agora as notícias da Câmara dos Deputados. Boa noite.
11: Uma boa noite e até amanhã.
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22: Deputados sugerem medidas para a saúde de crianças e adolescentes.
23: Parlamentares reivindicam melhorias na infraestrutura de transportes.
22: Projetos ampliam a fiscalização sobre atividades de agentes públicos.
28: Boa noite. Retorna hoje o projeto de gravação de edições do Jornal Câmara dos Deputados em emissoras da Rede Câmara de Rádio. Este programa está sendo produzido diretamente da cidade de Joinville, com a participação do colega Felipe Faria, da Rádio Câmara Joinville. Eu sou Márcio Aquilissardi, bem-vindo, Felipe.
29: Boa noite a todos, obrigado, Márcio. É uma honra participar da apresentação desta edição do Jornal Câmara dos Deputados, dentro da Voz do Brasil. Vamos agora às notícias da Câmara dos Deputados. Projeto de Glauber Braga, do PSOL do Rio de Janeiro, obriga parlamentares a prestarem contas do mandato por meio de audiências públicas realizadas em locais públicos. A proposta, segundo ele, amplia a transparência e fortalece a participação da população nas atividades legislativas.
2: Hoje existe uma crise do sistema representativo. Uma última pesquisa nacional indicou que mais de 60% das pessoas não lembram em quem votaram nas últimas eleições. Se você tem a possibilidade de prestar contas, de ser cobrado, de apresentar o seu trabalho, evidentemente você reestrutura o modelo de representação, porque uma parte da política vai dizer que as mazelas da política se resolvem com menos política, diminuindo os espaços democráticos. E a gente diz não. As mazelas da política se resolvem com mais política, com mais instrumentos de participação direta da sociedade. E é exatamente o que esse projeto defende.
28: Pelo texto de Glauber Braga, deputados, senadores, deputados estaduais e vereadores deverão prestar contas periódicas em espaços públicos. O projeto também prevê o corte de salário para o parlamentar que deixar de cumprir a medida.
29: Projeto de Chico Alencar, também do PSOL do Rio de Janeiro, estabelece regras de transparência e controle para o uso de aeronaves privadas por autoridades públicas. A proposta prevê critérios mais rígidos para viagens feitas em jatinhos particulares.
3: O nosso projeto não veda isso, mas estabelece normas de transparência total e critérios rigorosos para se utilizar esse meio de locomoção. Em primeiro lugar, a declaração da viagem e o seu motivo, que tem que estar voltado para interesse público e não para passeio, para turismo, para compras particulares.
28: Segundo Chico Alencar, o texto também determina que autoridades cumpram os mesmos procedimentos exigidos em voos comerciais, como fiscalização e declaração de bens. Para ele, a medida reforça a transparência e evita conflitos entre interesses públicos e privados.
21: Segurança Pública.
29: Júlio Lopes, do PP do Rio de Janeiro, defende proposta que visa enfraquecer financeiramente organizações criminosas. Ele aponta, entre as medidas, a criação de um cadastro nacional para mapear facções e a cassação de licenças de empresas envolvidas em irregularidades.
6: Nós temos o dever de atacar a atividade econômica dessas quadrilhas, tomar deles os recursos, tomar deles tudo aquilo que pudesse ser bloqueado e tomado, a fim de que a gente diminua sua capacidade de investimento, diminua sua capacidade de comprar armas e carros, enfim, todo tipo de material bélico que vai ajudá-los no seu fortalecimento, e isso está previsto lá.
28: Júlio Lopes também apoia a classificação do PCC e do Comando Vermelho como organizações terroristas. Ele argumenta que a medida permitiria o bloqueio de recursos ligados a essas facções, mesmo quando o dinheiro estiver fora do Brasil.
21: Justiça.
29: Capitão Alberto Neto, do PL do Amazonas, defende penas mais severas para crimes sexuais no país. Ele apoia projeto que torna mais rígidos os critérios para a progressão de regime de presos condenados por estupro de vulnerável.
7: Nesses 5 primeiros meses do ano, nós já tivemos mais de 630 casos de estupro de vulneráveis. Mostra que o nosso país está dando uma vida fácil para estuprador. E o que acontece hoje com a legislação? O estuprador passa pouco tempo na cadeia. Rapidamente ele progride de regime e está de volta às ruas para continuar cometendo esses estupros. O que é que o PL 6831 fala? Nós endurecemos a pena para o estuprador. Nós dobramos a pena. A pena chega a mais de 20 anos de cadeia. E para o estuprador ter direito à progressão de regime, ele tem que aderir a um programa de castração química do governo.
28: Segundo o capitão Alberto Neto, a medida visa coibir a reincidência criminal e proteger a integridade de crianças e adolescentes. O parlamentar cobra uma resposta urgente do Congresso Nacional para o fortalecimento da segurança pública.
21: Saúde.
29: Projeto de Dr. Luiz Ovando, do PP de Mato Grosso do Sul, garante às mães com emprego formal o direito de acompanhar o tratamento de filhos menores de 6 anos quando doentes. Ele afirma que o objetivo é corrigir uma deficiência do sistema atual, o que daria mais assistência às crianças.
1: Quando a mãe com o filho doente vai ao médico, na hora do comparecimento, ela recebe um atestado de que esteve presente e, quando muito, até 24 horas após. Isso leva a uma situação de insegurança muito grande, porque a mãe quer acompanhar o tratamento do filho e a CLT não permite isso após as 24 horas.
28: Doutor Luiz Ovando argumenta que o afastamento autorizado permite à mãe administrar remédios, cuidar da alimentação e acompanhar a recuperação do filho. Ele explica que a proposta busca estender às trabalhadoras da iniciativa privada uma proteção já prevista para servidoras públicas.
29: Heloísa Helena, da Rede do Rio de Janeiro, apresentou o projeto que estabelece tempo máximo de espera para procedimentos de saúde voltados a crianças e adolescentes na rede pública. A deputada afirma que a fila não pode transformar doenças tratáveis em morte por falta de diagnóstico.
8: O que nós não podemos aceitar é que famílias façam vaquinha na internet para ter acesso a procedimento cirúrgico, a determinados fármacos, a exames laboratoriais, aquilo que pela lei já seria uma obrigatoriedade. Então nós estabelecemos que tem que ter o tempo máximo de espera, desde a porta de entrada do sistema, que é a atenção básica, até a média e alta complexidade. O que nós não podemos aceitar é que, por esperar tanto, não ter acesso ao que é garantido da legislação do SUS e as crianças vivenciem situações de dor e de sofrimento e muitas vezes de óbito ou problemas gravíssimos pelo não acesso com agilidade e eficácia.
28: Heloísa Helena avalia que o SUS tem uma legislação avançada, mas ainda enfrenta dificuldades para transformar o direito em acesso efetivo. A deputada também ressalta que a proposta prevê a divulgação periódica de dados consolidados às famílias sobre o tempo estimado de atendimento.
21: Educação.
29: Flávia Moraes, do MDB de Goiás, comemora a aprovação do Estatuto do Aprendiz na Câmara dos Deputados. Ela explica que a proposta consolida as regras de aprendizagem profissional, amplia a segurança jurídica e aumenta as oportunidades para os jovens no mercado de trabalho.
9: Então, a aprendizagem, para mim, é um dos programas para a juventude que mais tem efeito junto ao jovem, porque garante a carteira assinada, o salário, a experiência de trabalho e a formação profissional. Para a empresa, representa a formação do trabalhador qualificado para trabalhar naquela especificidade da empresa e, de todas as formas, é um programa que merece todo o nosso apoio, toda a nossa dedicação.
28: Flávia Moraes ressalta também que o texto, agora em análise no Senado, prevê ampliar a contratação de aprendizes pelo poder público e por micro e pequenas empresas. De acordo com a deputada, a medida pode gerar mais de 1 milhão de novas vagas para jovens brasileiros.
21: Trabalho.
29: Charles Fernandes, do PSD da Bahia, celebra a aprovação da PEC do fim da escala 6x1. O deputado aponta que a diminuição da jornada semanal sem redução de salário garante melhores condições de vida à classe trabalhadora.
10: Essa PEC, ela trará dignidade, trará mais conforto, trará mais comodidade, trará mais segurança para as famílias. Haja vista que você vai ter agora a condição de estar no final de semana com seus filhos, de estar no final de semana cuidando um pouquinho mais da sua casa. Isso já avançou no mundo todo e precisa avançar aqui no nosso país.
28: Charles Fernandes afirma que a PEC do fim da escala 6x1 representa uma das votações mais importantes da atual legislatura. Ele espera que o Senado confirme o posicionamento da Câmara em nome da dignidade de milhões de cidadãos brasileiros.
21: Agricultura.
29: A Ayrton Faleiro, do PT do Pará, comemora a aprovação de projeto que fortalece a política de estoque de alimentos no Brasil por meio da Companhia Nacional de Abastecimento. Ele sublinha que a proposta permite compra de até 25% acima do preço mínimo, facilitando a aquisição de produtos.
13: Nós aprovamos aqui na Câmara, agora vai para o Senado, um projeto muito importante para o que nós chamamos de regulação dos estoques de alimento no Brasil. É um projeto que veio do governo, através da Conab, do Ministério do Desenvolvimento Agrário, e que ele, primeira correção que ele faz é permitir que a Conab compre para os estoques reguladores um valor de 25% além do preço mínimo. Isso vai propiciar aquisição de estoque, mas também de que a venda desse estoque não seja apenas para a grande indústria.
28: Ayrton Faleiro destaca que a Conab poderá vender os alimentos estocados a cooperativas, pequenos supermercados e consumidores. Ele afirma que a medida movimenta a economia, fortalece a soberania alimentar e protege o país diante de crises climáticas e especulação de mercado.
21: Meio ambiente.
29: A Comissão de Constituição e Justiça aprovou o projeto que reconhece o soldadinho de Araripe como uma ave símbolo da Chapada do Araripe. A relatora do projeto, Lídice da Mata, do PSB da Bahia, explica que a medida fortalece diretrizes para a preservação dessa espécie.
14: Esta ave é uma ave de em torno de 15 centímetros, que só existe na região do Araripe, que é uma região do sertão do Ceará, e que hoje se encontra ameaçada de extinção. Então, acima de tudo, um projeto de defesa ambiental, de defesa de um pássaro que tem sua característica nacional e que nós devemos, portanto, preservá-lo.
28: Lídice da Mata acrescenta que o projeto prevê ações de proteção ao habitat do soldadinho do Araripe, com preservação de nascentes e riachos. O texto apresenta ainda medidas de prevenção de queimadas e controle da expansão agropecuária e imobiliária na Chapada do Araripe.
21: Desenvolvimento regional.
29: A integração da Amazônia ao restante do Brasil ganha força com as obras da BR-319, segundo a avaliação do deputado Sidney Leite, do PSD do Amazonas. Para ele, a pavimentação, especialmente do chamado trecho do meio, vai baratear alimentos e agilizar o escoamento de produtos da Zona Franca de Manaus.
15: Uma luta histórica, não só do povo amazonense, mas de lideranças do estado de Roraima, de Rondônia e do Acre. Afinal, nós estamos falando de uma estrada, que é o único acesso que o povo amazonense e a população de Roraima tem para ser interligado ao restante do Brasil. A BR-319 consolida a integração da Amazônia Ocidental. Mas não só isso, muda a vida das pessoas. Eu fico muito feliz em estar fazendo parte desse momento histórico, que é a garantia da pavimentação da BR-319. Fruto da luta de muitos aqui no Parlamento para que nós pudéssemos ter isso. E agora, já com as licitações, com autorização da pavimentação de determinados trechos, mas a consolidação do trecho do meio, como também da ponte do Garapaçu. Vai ter BR-319, sim.
28: Sidney Leite reforça que o IBAMA já autorizou o DENIT a construir 3 pontes de concreto nos igarapés Santo Antônio, Realidade e Fortaleza. A licença, com validade de 3 anos, vai garantir, de acordo com o congressista, mais segurança e o direito de ir e vir da população do norte do país.
29: Coronel Crisóstomo, do PL, fala sobre a importância da construção da ponte binacional entre Guajará-Mirim, em Rondônia, e Guaiará-Mirim, cidade vizinha, pelo lado boliviano. Ele afirma que a obra representa o cumprimento de um compromisso histórico entre Brasil e Bolívia e pode fortalecer a integração regional.
16: Esse acesso cria uma nova rota logística do Brasil na direção do Pacífico. O que que vai acontecer? Vai fazer com que alguns estados que exportam para o mundo oriental, exemplo da China, deixem de enviar seus produtos na direção do Porto de Santos, exemplo. Agora, com a construção dessa ponte, esses estados, Mato Grosso, Mato Grosso do Sul, tal, vão criar uma rota na direção do Pacífico, passando por essa ponte binacional.
28: Coronel Crisóstomo afirma que a nova ligação internacional pode reduzir custos e o tempo de transporte de mercadorias. Ele acrescenta que a obra tem potencial para impulsionar a geração de emprego e renda em Rondônia, abrindo novas oportunidades de desenvolvimento econômico para a região.
29: Bebeto, do PP, cobra a duplicação de trecho das rodovias que ligam a Baixada Fluminense à cidade do Rio de Janeiro. Ele reclama que moradores dos municípios de Nova Iguaçu, Japeri, Queimados, Belfor Roxo e São João do Meriti perdem horas diariamente em congestionamentos.
0: Eu tenho trabalhado muito aqui na Comissão de Viação e Transporte para que a gente definha esses engarrafamentos, para que o trabalhador que trabalha na capital, na zona sul do Rio de Janeiro, ele possa ficar menos tempo nesse engarrafamento. E até as entregas, as ambulâncias, a polícia militar, a polícia civil precisa fazer um deslocamento rápido, fica retido nesses engarrafamentos constantes, e que a gente tem trabalhado muito para que a gente define através da duplicação. E o que está no contrato dessa concessão da Eco Rio Minas, esse trecho da Presidente Dutra, ali do Trevo das Margaridas até a cidade seropédica, esse trecho é o pior trecho para todo o estado do Rio de Janeiro, o trecho que mais engarrafa hoje.
28: Bebeto também avalia que o sistema de pedágio por quilômetro percorrido pode modernizar as rodovias e diminuir retenções provocadas por praças fixas de cobrança. Ele reconhece a preocupação dos moradores com a mudança, mas garante que o modelo é inovador.
21: Transportes.
29: Daniel Almeida, do PCdoB da Bahia, defende a criação do piso salarial para motoristas do transporte coletivo urbano. Para o deputado, esses profissionais desempenham um papel essencial nas cidades. A ideia, segundo ele, é garantir remuneração mais justa e valorização da categoria.
4: Nós estamos propondo que haja um piso de no mínimo R$4.000, agregado a esse piso outras vantagens que os motoristas possam ter, insalubridade e outras vantagens que as convenções coletivas possam estabelecer, mas que a uniformização desse piso no país inteiro vai dar mais equilíbrio para essa profissão.

0: lidar com milhares de passageiros. Segundo ele, a medida contribui para dar mais previsibilidade nas negociações trabalhistas e na definição dos custos do transporte público nos municípios.
1: Termina agora esta edição especial do Jornal Câmara dos Deputados, produzida e apresentada pela Rádio Câmara de Brasília, em parceria com a Rádio Câmara Joinville, integrante da Rede Câmara de Rádio.
0: Eu agradeço ao Felipe Faria e a toda a equipe da Câmara de Vereadores de Joinville pelo excelente trabalho conjunto.
1: Eu que agradeço à Câmara dos Deputados por esta oportunidade tão especial. Este programa teve trabalhos técnicos de Wellington Teles e apresentação de Felipe Faria e Márcio Aquiles Sardi. Boa noite.
0: Muito boa noite. Parabéns por seu aniversário, Felipe.
1: Obrigado.
0: O Jornal Câmara dos Deputados volta amanhã. Você fica agora com o Minuto do TCU.
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2: 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Boa noite.

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0: 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Fica ligado que na volta tem mais velhinhas na programação da Mix.
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6: Quase toda Manaus vai ficar sem água nesta quarta-feira. A Águas de Manaus vai desligar das 6 da manhã às 6 da tarde as estações do complexo da Ponta do Ismael para uma manutenção programada. A interrupção vai atingir bairros de quase todas as zonas da capital. Depois do serviço, o abastecimento será retomado aos poucos. Nas áreas mais altas, a normalização pode demorar até 48 horas. A orientação é reservar água com antecedência e evitar desperdícios. Eu sou Kenenson Paes e mais informações você confere no 18horas.com.br e no programa 18 horas, de segunda a sexta-feira, a partir das 6 da tarde, aqui na Mix.
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0: que volta amanhã, 6 da manhã, na primeira edição. Fica na Mix, na volta tem No Break, são 2 horas só de música.
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0: Mix 11:03, está na hora do No Break. São 2 horas de música, 120 minutos sem intervalo. Para começar, tem um som novo da Madonna.
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0: No Break. Mix meia-noite 26, o som do Limp Bizkit Behind Blue Eyes. Você continua ouvindo No Break. São 2 horas direto, muita música. E você também pode pedir o seu som, tá? Vem pelo WhatsApp da Mix. Aliás, se não tá nos seus contatos, você coloca agora, viu? É o 11 983 408 mil. Você participa com a gente, pede a sua música com a hashtag No Break. Agora tem Lola Young.
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1: Mix agora 1 e 2, Mr. Probs e o Robin Schulz Waves. Você continua ouvindo aqui o No Break? São 2 horas direto de muita música e você pode indicar o seu som, tá bom? Indica lá no WhatsApp da Mix, que é o 11 983 408 mil. Usa a hashtag No Break. Também pelas redes sociais, tá bom? Aliás, ó, você tá seguindo a Mix lá no Instagram? Cola com a gente lá também, tá? É o @RadioMixFM Brasil. 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
1: Mix 1 e 21, solo Ted Swims, The Door. Você continua ouvindo 2 horas direto de muita música. Agora tem Jay-Z e a Alicia Keys, Empire State of Mind. 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
1: Mix agora 12 em ponto, som do Bruno Mars, When I Was Your Man, pra fechar essa edição do No Break.
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1: Mix, se prepara, agora tem Super Mix. A gente vai conferir uma atrás da outra. Só música legal, só música boa. Então aumente o volume nesta madrugada. Tá no ar, mais um.
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1: Mix, tá rolando por aqui só música legal, então continua por aí curtindo. Este é o Super Mix.
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1: Mix, essa é a hora em que a gente dá um plus na programação. É o Super Mix trazendo muita música legal. Essa edição acabou, mas fica ligado, fica ligada que a qualquer momento estamos de volta.
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0: Essas foram três das mais pedidas por você em 98. 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
0: Mix, seja bem-vindo, seja bem-vindo ao Mix Acústico. E agora, o nosso programa chega para dar aquele toque suave e positivo para sua manhã. São as versões acústicas para você começar o dia com a energia lá em cima. Vamos nessa?
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0: 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Que tal seguir a programação e continuar com a gente? A energia positiva da Rádio Mix vai te acompanhar em cada momento. Bom dia e até a próxima edição.
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0: Mix agora 1-7, One Republic Needs Your Love.
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0: Mix, agora 6:02, bom dia, está no ar o Baú da Mix, a melhor viagem no tempo que você pode ter nessa manhã de terça-feira aí, 4 de agosto de 2026. Prepare-se, hein? Hoje aqui no baú tem Offspring, tem Jack Johnson na parada, Pink Floyd, tem Avril Lavigne, o Rapa, R.E.M. E a gente começa aí super bem com uma viagem no tempo pro ano 2000 com U2.
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0: Mix agora 6:18, Avril Lavigne, Complicated aqui no baú da Mix. Até aí, 7, você curte aí, só as consagradas da Mix, matando saudades por aqui nessa manhã de terça-feira. Se liga aí, o baú volta já.
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0: Júnior, quinta-feira. Bom, o baú fica por aqui. Próxima edição amanhã, a partir das 6, pra você curtir, matar saudade, só com as consagradas aqui da Mix.
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0: curtir ou matar saudades. 11983-408-1000. Começou a parada, se liga aí.
1: Olá, eu sou o Bruno de São Paulo, capital. Queria ouvir a nova da Madonna, Dance Theory. Valeu, Mix.

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1: Mix agora 7:12, Bastião Pompeia aqui no Pede no Zap 11 983 408 mil, é você interagindo até às 8. Todos os dias rola o Pede no Zap pra você se dar super bem aqui na programação da Mix.
2: Bom dia, Mix, aqui é Aline de Santa Cruz do Rio Pardo, gostaria de pedir uma música do Legião Urbana.
1: Vamos de pais e filhos.
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2: Mix agora 7:21, som da Taylor Swift, Blank Space, 11983408000. Quem tá na parada agora aqui? Diz aí.
3: Bom dia, Mix, bom dia a todos. Aqui é Kátia de São Paulo. Vamos de Swing do BTS? Beijos.
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1: Mix agora 7:27, o som do Magic Root. 11983-408-1000 é você, ó, brilhando aqui na nossa programação, né? Escancarando geral, indicando o som que tá a fim de curtir ou matar saudades aqui na Mix. 11983-408-1000.
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1: 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Mix agora 7:30. Voltamos com pede no zap pra todo o Brasil. 11983-408-1000. Quem tá na parada agora aqui? Se liga aí.
7: Bom dia, galera da Rádio Mix. Aqui, Vanilson. Sou motorista de aplicativo em Maringá, do Paraná. Mandando meu áudio aí pra pedir Yung do Link Par. É isso aí, galera. Tenha uma boa semana pra todos.
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1: Mix agora 7:47. David Tense, Ray Dance, aqui no Pede no Zap 11 983 408 mil. Agora vamos saber quem fecha essa edição do Pede no Zap de hoje.
2: Bom dia, galera da Rádio Mix. Aqui quem fala é Alan Silveira, de Mogi das Cruzes. Eu gostaria de ouvir Red Hot Chili Peppers, World Tripping.
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1: Mix agora faltando 2 para as 8, fechando aí essa primeira edição do Pede no Zap. Terry Swims, Bad Dreams. Pra você que participou, interagiu desde as 7, deu seu recado aqui na Mix, valeu aquele salve aí pra você. Mais tarde tem um Graciano aqui na parada. Sir Graciano Rebelo e a segunda edição do Pede no Zap.
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0: Sabrina Carpenter, Man Child.
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0: 3:09, Cássia Eller na parada, All Star. Na volta tem o baú da Mix Express, liga aí.
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0: agora faltando 2 para as 9. E aí, tudo bem? Excelente terça-feira aí pra você. 4 de agosto de 2026. Vamos lá com mais uma edição do Baú da Mix Express. Bom, hora de falar aqui de Where Streets Have No Name, um clássico aí do U2. Faz parte do álbum The Joshua Tree de 1987. Agora é interessante que a letra dessa música aí foi inspirada em Belfast, na viagem que o Bono Vox fez à Etiópia. A gravação foi muito difícil e o famoso videoclipe foi gravado em um telhado, né? Lá em Los Angeles. Então vamos lá, matar saudades aqui no Baú da Mix Express com U2, Where Streets Have No Name.
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0: essas foram três das mais pedidas por você em 99. A qualquer momento tem mais.
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16: Mix agora meio-dia e 2, tá no ar mais uma edição do Top Mix, com aquelas que você mais curte por aqui na nossa programação. Simples demais para participar. Você vai em radiomixfm.com.br.

0: Mix e o som da Olivia Dean, Man I Need, meio-dia 31.
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0: 5 para 1.
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1: Mix agora 1h21, Zara Larsson, Lush Life. Vamos lá, que o mês de agosto tem um kit gamer com a cadeira mais um headphone Aiba.

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0: 11:23, esse é o Maneva Garotos 2. Daqui a pouquinho a gente volta aqui na sua tarde na Mix. Segura.
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0: 6, agora 5 para as 3. Esse é o Black Eyed Peas na sua tarde. Let's get it started. Já já, depois do intervalo, tem mais. Segura aí, tem o Super Mix chegando.
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0: Mix agora 3:02 vai começar. 40 minutos de música sem nenhum intervalo na sua tarde. Demais, né? 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
5: Foi sancionada a lei que institui o selo amigo das pessoas com deficiência, certificação destinada a reconhecer empresas e estabelecimentos que desenvolvam ações voltadas ao setor. A Frente Parlamentar em Defesa da Zona Franca de Manaus, da CMM, discutiu propostas relacionadas à revisão do plano diretor da capital e ao fortalecimento do polo industrial de Manaus. Aprovado o projeto que cria a campanha Outubro Prata, voltada aos cuidados com a saúde bucal da pessoa idosa. A proposta segue para a sanção do prefeito. Parlamentares analisaram proposta que inclui no cartão de pré-natal alerta sobre os riscos do consumo de álcool, drogas ilícitas e cigarros durante a gestação. Esse foi o seu Momento Câmara. Nos acompanhe nas redes sociais.
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7: O El Niño deve ficar ainda mais forte até o fim desse ano e acende um novo alerta para a Amazônia. A previsão

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0: Mix agora 3 para as 4, Ellie Goulding com Love Me Like You Do. Na sua tarde aqui na Mix, já já, 3 músicas que marcaram a história da Mix. Não sai daí.
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0: Seis anos depois do massacre do Rio Abacaxis, a justiça ainda não chegou ao interior do Amazonas. Em relatório, a entidade internacional não governamental denuncia a impunidade e cobra que a comunidade internacional pressione o Brasil para garantir o

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E na região, o estudo também revela que o Amazonas está entre os estados onde os casos aumentaram em 2025. As principais vítimas continuam sendo meninas e mulheres, mas grave ainda, 7 em cada 10 casos envolvem crianças e adolescentes com menos de 14 anos. Os números expõem uma

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0: Mix agora 5:02. Tá no ar mais uma edição aqui do Top Mix e as mais pedidas, as mais legais durante toda essa terça-feira. Se preparem. Quarta posição de hoje é um musicão. U2 e Martin Garrix com Fireflies.
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0: Mix, agora 5:18, BTS com Swan, música número 1 dentro do Top Mix nessa terça-feira.
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0: Se liga que tem novidade de música e essa é bem legal, Ariana Grande.

0: como o álbum mais autoral e mais sincero dela. Durante uma entrevista, ela revelou que escreveu as músicas com um tipo de raiva e sem filtro nenhum. É realmente um disco bem honesto. Para saber mais, radiomixfm.com.br, cola por lá.
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9: Foi sancionada a lei que institui o selo amigo das pessoas com deficiência. Certificação destinada a reconhecer empresas e estabelecimentos que desenvolvam ações voltadas ao setor. A Frente Parlamentar em Defesa da Zona Franca de Manaus, da CMM, discutiu propostas relacionadas à revisão do plano diretor da capital e ao fortalecimento do polo industrial de Manaus. Aprovado o projeto que cria a campanha Outubro Prata, voltada aos cuidados com a saúde bucal da pessoa idosa. A proposta segue para a sanção do prefeito. Parlamentares analisaram proposta que inclui no cartão de pré-natal alerta sobre os riscos do consumo de álcool, drogas ilícitas e cigarros durante a gestação. Esse foi o seu Momento Câmara. Nos acompanhe nas redes sociais.
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4: Davi Almeida promete tirar o Amazonas da UTI. O candidato ao governo lançou o plano Pra Cima Amazonas, com 9 eixos e 170 propostas. A saúde é a principal bandeira, com promessa de zerar a fila do CIGEG, regionalizar o atendimento e fortalecer os hospitais e pronto-socorro. Ao lado da candidata a vice Chadia Frache, Davi também prometeu dobrar o auxílio estadual de 150 para R$300. O programa ainda tem propostas para segurança, educação, infraestrutura, bioeconomia e empregos no interior. Eu sou Kennedy Paes e mais informações você confere no 18horas.com.br e no programa 18 horas, de segunda a sexta-feira, a partir das 6 da tarde, aqui na Mix.
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8: Roberto Cidade oficializa a candidatura à reeleição para o governo do Amazonas. A convenção da Federação União Progressista do PSB e do Podemos será realizada hoje às 7h44 da noite na Arena Amadeu Teixeira em Manaus. O evento também vai confirmar Serafim Correia como candidato a vice-governador e Wilson Lima na disputa pelo Senado. Além da chapa majoritária, serão homologadas 27 candidaturas para deputado federal e 57 para deputado estadual. A expectativa dos organizadores é reunir milhares de apoiadores e lideranças políticas na arena. Eu sou Kirandson Paes e mais informações você confere em 18horas.com.br e no programa 18 horas, de segunda a sexta-feira, a partir das 18h, aqui na Mix.
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10: Ok. Caco, você viu que ontem rolou o leilão do Neymar Júnior?
11: Rolou?
10: É, o leilão.
11: Que ele leilou?
10: Ele leilou cada coisa, várias experiências, coisa pra milionário, assim. E no leilão, tudo que ele conseguiu, né, arrecadar, vai pro Instituto Neymar, que inclusive é um trabalho muito da hora que eles fazem pras crianças, legal, né, vulneráveis e adolescentes. Mas por que que eu tô falando isso? Porque o nosso assunto de hoje foi inspirado no menino Ney.
11: É mesmo?
10: O homem Ney.
11: O que que
10: o ele... aposentado Ney?
11: O aposentado, não, peraí.
10: É doido que ele foi de menino Ney pra aposentado Ney?
11: Mas como assim o menino Ney, que agora é aposentado Ney, tem o quê, 35 anos?
10: Pois é, não é muito louco isso?
11: O que que aconteceu?
10: Acho que rolou, acho que essa semana, né, Yas, ou semana passada, se não me engano, uma entrevista, ele falando que pra ele já deu a seleção, que o que ele tinha que fazer ele já fez, enfim, que ele ia se aposentar, certo?
11: É.
10: Praticamente se demitiu da seleção brasileira. Então,
11: quem... deu uma de Pelé, Pelé fez a mesma coisa.
10: Exatamente.
11: Né?
10: Aí o que que aconteceu? Ontem no leilão, não sei se todo mundo tá sabendo, o pai do aposentado Ney, do menino Ney, do homem Ney, pai dele.
11: O que que ele fez?
10: Falou assim que o Neymar ainda não é médico. Então ele tem que fazer o que ele gosta de fazer, que é jogar bola. Então parece que ele não aposentou, não.
11: Ah, é mesmo?
10: Então aí que tá, né, gente? Será que vai ou não vai aposentar?
11: Mas aí fica uma pergunta.
10: Mas eu vou jogar uma bomba aqui pra vocês.
11: Qual é a bomba?
10: A verdade é que Neymar Júnior, o aposentado, ele tá cansado.
11: Cansou por quê?
10: Ele tá tipo se demitindo.
11: Poxa.
10: Só que o pai dele não deixa, eu acho.
11: É, eu acho que ele ainda tem pelinho no pneu, dá pra queimar ainda.
10: Você acha?
11: Então,
10: só que eu acho que ele já tá cansado dessa situação. Ele fica falando muito também que a imprensa vai adoecer os jogadores. Ele falou isso também numa matéria. Eu tô aqui fazendo fofoca aqui, galera, mas isso aqui é pra embasar o nosso tema de hoje. Porque às vezes a pessoa, ela tem ainda pelinho no pneu, só que a mente já não aguenta mais tanta pressão. Me demiti e passo bem. Esse é o nosso tema de hoje.
11: Se por acaso você você tá passando por isso, já passou por isso, quer contar a sua história, você tá convidado, meu querido, minha querida, pra colar com a gente no nosso novo canal, né, querido? Porque a gente cresceu tanto que agora a gente tem a nossa nova casa aqui.
10: Eu acho que se a galera não se inscrever nesse canal, é perigoso.
11: É perigoso ser demitido.
10: Rodarem com a gente aqui, porque a gente perigoso. Tem que apresentar números. Ah, não, então, mano, que saco.
11: Exatamente, a gente pode talvez não ser demitidos, ou não, na verdade se demitir, mas ser demitido se esse canal não crescer. Mas como a gente pode contar com você, é o seguinte.
10: Vem cá ajudar a gente manter nosso emprego.
11: É, por favor, cara, a gente adora muito ficar aqui na Mix falando com vocês aqui todos os dias. Segunda, sexta, das 6 às 7, a gente tá aqui presente com vocês. Então, faz o seguinte, entra aí no seu celular, você não tá dirigindo, tem que lembrar isso. Entra no YouTube, digita @mix, tudo na Mix.
10: Tô entrando agora.
11: Ó, boa. Agora, Gi, você se inscreveu?
10: Já, não, com certeza, sou inscrita aqui sim.
11: Você ativou a notificação
10: aqui? Ativei o sininho e acabaram de me dizer que estamos ao vivo.
11: Estamos ao vivo, só que é o seguinte, tem alguém que tá passando por isso ali que você conhece, um familiar, um amigo que tá precisando dessa mensagem, desse papo aqui com a gente hoje.
10: Hoje vamos falar sobre isso.
11: Então faz o seguinte, abre de novo aí. Abre de novo aí.
10: O quê?
11: Ah, isso.
10: Abre.
11: Isso, clica no botão de compartilhar.
10: Compartilhar?
11: Isso, aí já manda pra aquela amiga que tá passando por esse veneno agora.
10: Nossa, e é veneno, gente.
11: É veneno, cara.
10: Tem lugares que a gente precisa simplesmente sair. E hoje a gente vai falar sobre isso. Quando é que você teve coragem de se demitir do trabalho? Tipo, cansei, chega, eu não aguento mais. Já rolou contigo? Você tem vontade de fazer isso? Não precisa falar o teu nome nem a empresa também, que a gente quer comprometer você aqui. Mas vamos falar o porquê que você tem essa vontade? O porquê que você teve essa coragem? O que que tava rolando que pra você não, sei lá, não serviu mais ou não serve mais e você ainda tá nesse processo de transição? Manda áudios no @mixtudonamix. Manda no meu também, no giza.on, que queremos histórias e vamos refletir sobre isso. Me demiti e passo bem. Bom, é muito bom o tema, vai.
11: Eu acho que eu caí nessa reflexão agora, Kery. Gostei muito do
10: muito
11: tema.
10: Muito bom, não é?
11: Porque assim, me demiti, mas passo bem, se abre mão da sua saúde financeira a favor da sua saúde mental.
10: Exatamente.
11: Muitas vezes também é por esse caminho, né?
10: Exato. E ó, tem um monte de gente já na live falando. E se você colar hoje pela primeira vez na live, vou mandar um beijo pra você ao vivo aqui no ar pela Rádio Mix. Então aproveita youtube.com/mixtudonamix e manda pra gente no @mixtudonamix e também no giza.com, que é o meu Instagram, o Instagram do @mixtudonamix. Essa história, você já se demitiu e se sentiu muito melhor? Sua vida prosperou? Se demitiu e se arrependeu, mas passou bem na hora? Queremos histórias basicamente desse assunto. Me demiti e passo bem.
11: O Caco, é isso.
10: O Nelson Vieira mandou: muito estranho ver a imagem de vocês. O que ele quer dizer com isso?
11: Que é?
10: Peraí, eu não entendi.

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1: Me demitir e passo bem. Esse é o nosso assunto de hoje. Agora você que tá num trabalho tóxico ou que esteve num trabalho tóxico. Foi difícil, mas você falou, mano, na boa, tô vazando daqui. E foi a melhor coisa que você fez? Não foi? Conta pra gente. Esse é o nosso assunto de hoje, porque eu acho que tem muita gente sofrendo por estar em lugar, Caco, que não gostaria mais de estar, sabia?
2: Eu tenho certeza disso. E aliás, o nosso telefone do RH aqui, chamado Yas, tocou agora. Tem três na fila da demissão querendo contar o que aconteceu pro nosso RH.
1: E cola na nossa live, youtube.com/mixtudonamix. O programa fica na íntegra no YouTube. Então vem com a gente ao vivo, vamos trocar uma ideia que agora a gente vai de áudio. É contigo, Yas. Manda ver, vai.
3: Boa noite, Lisa. Boa noite, Caco. Meu nome é Rafael, sou de São Bernardo. Sobre o tema de hoje, trabalhei 6 anos dentro de uma empresa. Clima pesado, tóxico. Pelo amor de Deus, não ganhava mal. Mas chegou uma hora que eu tive que pedir a demissão. Tô numa nova carreira aqui e não troco o que eu faço hoje por nada nesse mundo. Tô feliz e pleno, graças a Deus.
1: Aí, viu?
2: Tá vendo?
1: Coragem. Mas você já reparou que a maioria, segundo o Instituto Giza e Caco de Pesquisa, embasado pelo Mix Studio, a maioria das pessoas que tomam coragem nunca se arrependem.
2: Nunca se arrependem. Aliás, eu tenho um desafio aqui pra fazer agora.
1: Desafio?
2: É.
1: Do Caco?
2: E desafio do Caco. Porque é o seguinte, você sabe que, assim, a gente tem uma audiência gigantesca com os nossos amigos que são motoristas de aplicativo.
1: Verdade. Nossa, Caco.
2: Sacou?
1: Saquei, mano.
2: Então qual que é a boa?
1: A boa, ó, vê se a gente tem o mesmo neurônio. O Caco quer fazer um desafio com os motoristas de aplicativo agora, no @mixtudonamix, pra eles mandarem áudio dizendo que se demitiram e estão agora trabalhando como motorista de aplicativo e são muito mais felizes. Eu entendi o seu raciocínio?
2: Meu, você pegou o Teco com o Tico e formou.
1: Caco, a gente tem o mesmo neurônio, rapaz.
2: É impressionante isso, cara. Aliás, tem mais um na fila do RH?
1: Tem mais um.
2: É isso?
1: A IAS é a extensão do nosso neurônio.
2: A extensão.
1: Tem história.
4: Fala, galera da Mix, aqui é o John, motorista aqui de São Paulo. Cara, eu passei por uma situação assim, cara. Nossa. Empresa, assim, que vamos falar que é aquela namorada tóxica, né? Faz tudo contigo e você é o culpado das coisas erradas que tá acontecendo.
1: Mano, isso é muito bom.
4: E, meu, eu tive que falar, filha, já deu, pra mim eu não aguento mais, o salário não tá dando pro que eu tô passando. E saí como errado. Entendeu? As pessoas dentro da empresa não gostaram do que eu fiz, porque eu larguei a bomba na mão deles e fui embora. E hoje eu tô aqui em São Paulo, aqui, ó, no meio da cidade aqui, agora a cidade é meu escritório. Dirijo pela cidade, ganho meu dinheirinho, de boa, tranquilão, cabeça limpa e vida que segue.
1: Mano, ele falou só verdades.
2: Só escolheu o que faz bem pra ele, né? Que é o mais importante.
1: Eu acho que hoje a gente tem muitas possibilidades, coisas que antigamente a gente não tinha. Antigamente era aquele lance de trabalhar 10, 20, 30 anos na mesma empresa. E aí já é aquele lance que quando você saía, uma empresa falava pra outra, você ficava queimado no mercado. Hoje em dia a gente tem mais autonomia. E aí o que a gente tem que fazer? Ir guardando um dinheirinho pra pelo menos segurar uns 3, 4 meses.

0: vezes e meteu o pé em quem não valoriza a gente.
1: Total.
0: E o que ele falou sobre tóxico é verdade, Caco. Você sabe, né? Que o tóxico, se ele fosse só ruim, a gente já teria saído.
1: Já.
0: O pior é que o tóxico, ele é muito bom. E aí, sendo bom e ruim, confunde a gente, fica no mesmo lugar, cara.
1: Esse bagulho que ele falou aí, eu vou chamar a Yas agora pra a Yas, responder.
0: Ela é boa nisso.
1: Ela é boa nisso.
0: Bem, Yas.
1: Ô, Yas, esse negócio que o cara é o crápula, né? No caso, eu sou o crápula, fiz um monte de coisa errada com a Giza, mas eu vou lá e faço a Giza se sentir culpada pelas coisas que eu fiz. Isso é gaslight?
2: Exatamente.
1: Ah, entendi agora o que significa. Então, tem alguns patrões que são assim?
2: Sim.
1: Que são tóxicos, que muito. Pressionam e aí falam, não, você está saindo da empresa por incompetência. Você fala, não, meu querido, eu tô indo embora porque você é um crápula. Só que ele joga no outro. Aprendi então mais uma?
2: Exato.
1: Obrigado, Yas.
2: Parabéns.
0: Só que a Yas, gente, ela é humana. Vocês querem conhecer a Yas? Entra agora no youtube.com/@mixtudonamix. A Yas é gente, ela não é uma IA.
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1: Mix são 6:18, Medusa. E hoje a gente tá falando aqui sobre demissão, mas calma que é aquela demissão que a gente escolhe, sabe? Você que é trabalhador, trabalhadora, tá na escuta, se demitiu e passa bem, sabe aquele alívio, né, Caco? De tipo, não acredito que eu não preciso mais frequentar esse local, conviver com pessoas tóxicas, ficar sendo pau mandado de chefe que não sabe o que quer e não sabe lidar com pessoas, né? Não tem gestão. Quem é você nessa fila? Você já se demitiu e passa bem, né, Caco?
2: Ó, inclusive o Lucas Cardoso aqui já passou por isso, ele mandou aqui pra gente na live, ó.
1: Ele mandou.
2: Melhor coisa que eu já fiz foi pedir demissão de uma empresa e trabalhar com um PJ hoje. Um lugar completamente tóxico. Trabalhava como CLT, é igual cavalo de madeira e era completamente desvalorizado.
1: Não, gente, pelo amor de Deus. Ó, tem muita história na live, tem gente chegando pela primeira vez. Um beijo pra você que tá aqui pela primeira vez, que veio conhecer a nossa IAS, que não é uma IA, ela é a IAS, tá? E também quem veio ver a gente pela primeira vez trocar ideia na live. E tem áudios, @mixtudonamix.
2: Ó, posso só terminar aqui que ele continua a história.
1: Ah,
2: acho interessante. Ah, o Lucas mandou aqui. E hoje eu trabalho em home office, moro em Santa Catarina, com qualidade de vida, da água pro vinho. Infelizmente, grandes empresas não valorizam os funcionários. Pô, muito bom o relato, hein?
1: Muito bom,
2: muito
1: relato.
2: Bacana.
1: Vamos lá.
3: Oi, meninos.
1: Oi. Ana
3: aqui do Rio de Janeiro.
1: Tudo
3: beijo,
1: bem,
3: amo vocês.
1: Que lindo.
3: Então, eu me demiti, sim, e fiquei muito feliz. A história é o seguinte: estava no emprego, super feliz como PJ, e me ofereceram o mesmo salário como carteira assinada. Aí eu falei, puxa vida, oportunidade da minha vida, aprender coisas novas. Falei com meu chefe, aí ele me deu força e fui pra essa nova empresa. Uma amiga minha que me levou. Chegando lá, tinha uma garotada intragável.
1: Ai,
3: que ficava falando mal das outras pessoas. Uma atitude, assim, muito nojenta, assim,
1: né?
3: No tratar com as outras pessoas. E aí eu fui vendo aquilo ali foi me dando uma gastura, porque eu já era um pouco mais velha. E eu olhando aquilo ali, como é que essa garotada, assim, a postura, entendeu? Ridícula. E aquilo foi me dando uma gastura, foi me dando uma gastura. Resumindo, síndrome do pânico, depressão. Eu falei, chega, conversei com a minha mãe, falei, mãe, topa me aposentar, porque eu já tava quase na idade de me aposentar. Ela falou, topo, minha filha, sai desse lugar. E foi isso que eu fiz. Tchau!
1: Nossa,
3: lugar
1: ela arrasou.
3: Ruim.
1: Lugar ruim tem
3: é
1: que sair.
3: Isso. Beijo, gente.
1: Quando
3: tchau.
1: Você leva o teu trabalho pra tua casa, ali é o maior termômetro da tua vida pra você entender que você está vivendo um relacionamento tóxico no seu trabalho. Porque quando a gente é feliz trabalhando, a gente leva pra casa o quê? Comemoração. Hoje foi um dia bom, né? Fala bem das pessoas. Agora, quando começa a azedar, meu Deus. E aí, o que ela falou, Caco, sobre pessoas tóxicas, infelizmente, a gente aprende na escola, não é? Não só matemática, 2 + 2, mas a gente aprende a respeitar, aprende a conviver com coleguinha, aceitar as diferenças, entender que nem todo dia a gente tá bem. O problema é que esse ensinamento da escola, ele não continua no mercado de trabalho. Então hoje, em todas as empresas, gente, eu desafio vocês, não existe uma só empresa que não tem a turminha que ainda não saiu da escola e se comporta como se fosse coleguinhas de classe, fazendo bullying ainda, criticando, ao invés de fazer a parte ali no trabalho. Não é doido isso?
2: É muito loucura isso, cara. Como que as pessoas conseguem ser assim, né? É
1: pois
2: totalmente
1: é.
2: Tóxico. Agora, tem um relato aqui que a Lucy Cleide mandou pra gente. Eu não me demiti. Eu fui demitida ontem porque eu cobrei o meu pagamento. Vocês acreditam?
1: Não, mano.
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1: Galera, a gente tá falando hoje sobre demissão. 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

0: relacionamento, que não é terapia, mas é terapêutico. O Mix Tudo tá dizendo pra você, se você se demitir e depois disso passar bem, se demita. Só que tem que tomar cuidado. A Mariana mandou aqui na live, no youtube.com/mixtudonamix, que eu brinquei aqui, né? A galera que vai se demitir amanhã, que entende que o trabalho não faz bem, enfim, ela falou, gente, papo sério, eu vou me demitir amanhã. A gente falou, Mariana,
1: calma.
0: Cuidado. Aí ela mandou, é sério, era pra ser hoje, mas não tive coragem, o programa me trouxe coragem. A gente falou, Mariana, mas cuidado. Ela, isso aqui é papo de 6 meses de terapia. Se fez terapia, sabe o que quer. Ufa, Mariana, mas vai lá que a gente tá aqui torcendo por você. Se você já não aguenta mais, eu acho que é o caminho, né, Caco?
1: Eu, com certeza.
0: Ela deve ter se programado já.
1: Eu contei aqui, né, o caso de adolescentes que não respeitam os mais velhos.
0: Uhum.
1: E a Mariana mandou uma dica pra mim, mas eu não posso falar essa dica no ar porque pode soar meio estranho. Que eu falei, né? Você vai lá e fala, pô, menino, faz isso aqui, né? Não bagunça, a pessoa acabou de passar aqui, fazer a limpeza. Aí a pessoa olha pra você e dá uma bica no lixo que você pediu pra ele não zoar.
0: Nossa.
1: Aí ela falou assim, pô, deu a bica no lixo, não, a bica nele também. Ela falou, mas também não é assim, não pode.
0: O Caco tava falando aqui, a gente tava, aliás, tem muita resenha que acontece na live. É, cola na live que a gente fala de várias coisas também na live enquanto tá tocando música. Vamos de áudio? Me demitir, passo bem.
2: Oi, Caco, boa noite, cara. Eu estou passando nesse momento por uma situação dessa. Eu trabalho numa empresa que era muito boa. Infelizmente, um novo sócio veio destruir a empresa e a minha vida. Tá acabando com o meu psicológico, já não aguento mais. Amanhã, hoje eu já decidi, amanhã eu tô pedindo demissão.
0: Nossa, meu Deus, tá vendo?
1: É. Você acha, é raro, mas acontece muito no Brasil, né? A galera que tá nessa situação de estresse, inclusive, querido.
0: Exclusives,
1: você vê que é todo mundo que é do lado do CLT. Né, que tem ali suas garantias, tem fundo de garantia, tem INSS, muitas vezes você tem convênio, tem uma porrada de benefício, mas mesmo assim, considera parar de trabalhar porque não consegue lidar com o relacionamento dentro do trabalho, né? De relacionamento como a gente acabou de falar, tóxico, a pessoa pressiona, não respeita você, não respeita seu horário, enfim.
0: Terrível.
1: É terrível.
0: Eu acho que, infelizmente, né, com todos os benefícios que o CLT traz pra gente, tem um malefício, assim, pra mim que é intragável, que normalmente as empresas, por conta do CLT e dos benefícios que eles consideram às vezes até muito pros empregados que estão ali ralando, sofrendo, eles se acham donos, e aí que tá o problema, eles se acham donos dos funcionários. Gente, pelo amor de Deus, vamos melhorar. Vamos de áudio.
1: Bora.
3: Baixo no programa, Priscila, São Paulo.
0: Fala pra
3: agora, em junho, né? Me demiti, mas pedi acordo, consegui. Tava mais de 20 anos na empresa, ganhava bem, mas o ambiente estava tóxico demais. Eu coloquei meu currículo num grupo que eu tinha de um curso, que tinha feito há muito tempo e deu super certo. Já tô empregada de novo e pra mim deu muito certo, né? Não sei se eu recomendo, mas pra mim deu certo. Mas estar livre de um ambiente tóxico é tudo de bom.
0: Olha só, eu acho assim, né? Na hora, Caco, vai dar aquela tela, meu Deus, será que eu fiz a melhor coisa da minha vida? Mas respira, que as coisas elas vão se encaixar. Porque às vezes, Caco, tudo fica tão latente, porque não é pra você estar. Eu sempre acho isso, tudo que incomoda, tudo que tá latente, você fala, mano, eu não aguento mais, é um caminho que não é mais pra você estar. O que você tinha que fazer ali, o teu propósito naquele lugar já foi.
1: Terminou.
0: Porque tudo que é pra ser é leve. Claro que problemas a gente tem em todos os lugares, né? Em todos os relacionamentos, trabalho, em casa, com amigos. Mas às vezes você ficar insistindo em algum lugar, você vai adoecer e você vai sair do mesmo jeito. A diferença é que vão te mandar embora, então que você saia antes, né?
1: Exato.
0: Em áudio?
1: Bora.
4: Boa noite, meu nome é Pablo. Sou motorista de aplicativo no Rio de Janeiro. E eu tive que largar tudo e ficar na Uber pela flexibilidade. Hoje em dia meu filho mora comigo. E isso me ajuda, eu consigo levar ele pra escola, consigo buscar, do almoço. Ele já tem 12 para 13 anos, ele já consegue ficar um pouco em casa enquanto eu trabalho por perto. Também não vou muito para longe, a não ser quando minha mãe tá em casa para poder dar uma olhada nele. E tem sido gratificante, tá dando para levar.
0: Ah, boa.
1: Tá tendo mais tempo pra viver com a família, com o filho, né? Isso é uma coisa também legal, sabia, Gi? Porque meu pai, ele era piloto de avião e de helicóptero.
0: Uhum.
1: Então meu pai viajava muito e ficava muito tempo fora de casa, né? Mas enfim, era ele que trabalhava, minha mãe ficava em casa cuidando de nós três. mas ele não pôde acompanhar muito o nosso crescimento, né? O dia a dia, e ele ficava mais com a gente no final de semana. Isso era uma coisa que eu sei que pesava nele, ele queria estar mais próximo. E aí também, essa questão de escolhas, né? De você, pô, se me demitir, mas passo bem. Às vezes não é nem porque você tá num ambiente tóxico. Pô, a empresa é legal, te paga bem.
0: Boa.
1: Você tem bons benefícios, mas de repente, pô, acabei de ser pai, né?
0: É verdade.
1: Eu quero ficar mais próximo. De repente, eu quero arrumar algum trabalho, empreender, trabalhar em casa, como home office, e poder ficar mais perto da minha família, ver o crescimento de meu filho. Pelo menos numa fase inicial, ali quando ele tá pequenininho, até os 3, 5 anos. Depois vai pra escolinha, aí eu posso voltar, de repente, uma nova posição. Eu vejo mais isso acontecer exatamente por conta das mulheres, né? Porque é sempre mais pesado pra mulher quando nasce a criança, né? Tem muito mais dependência. E eu vejo muitas, inclusive amigas, abrindo mão de trabalhar fora de casa, né? Trabalhar em CLT. Tudo bem ter a licença maternidade, tudo pra poder se adaptar, mas falar, não, eu quero ficar próximo do meu filho, então vou fazer uma transição de carreira, vou mudar e vou trabalhar em casa pra poder ficar próximo. Então, também tem essa questão de escolha, né? Não é só o ambiente é ruim, me pagam mal, não me respeitam. Também é uma escolha de vida.
0: Exato. Ó, tem duas mensagens que eu quero muito trazer aqui pra vocês, porque vocês sabem que aqui no Mix Tudo é tudo ao vivão e a gente não esconde nada, porque os nossos ouvintes pra gente estão em primeiro lugar. A Simone Fonseca, ela falou assim, boa noite, Giza, tô passando aqui pra elogiar o Mix Tudo. Porém, gostaria que vocês dessem mais atenção pro rádio, porque vocês estão falando só de live, cola na live. E muitas vezes a gente tá no trânsito e a gente tá saindo do trabalho e a gente não pode entrar na live. Palmas pra ela.
1: Palmas.
0: Palmas.
1: Mas
0: palmas.
1: Ela ficou com ciúmes da gente. Gostei.
0: Ô,
1: gostei.
0: Simone, mas deixa eu te falar, meu amor, tudo que a gente fala na live tem a ver com o que a gente traz aqui no ar. Eu vou te explicar, o programa funciona assim. Imagina os cortes. Tudo que é muito importante, a gente traz aqui pro rádio. Na live a gente fica discorrendo e resenhando com a galera, por isso que a gente sempre chama, porque a gente ama essa resenha, mas saiba que você não perde conteúdo não, tá? E depois também fica salvo no YouTube, mas muito obrigada pelo seu feedback, amei.
1: Ó, tem aqui a Entre Linhas, mandou uma braba aqui, hein? Boa noite, Rádio Mix, me demiti porque não aguentava viver o mesmo dia todos os dias. Entrei em depressão e saí faz um mês, virei motorista de app e tô muito feliz.
0: Boa, e ó, a outra mensagem, não polêmica, mas que eu queria trazer aqui dos nossos ouvintes, é do Moura Brasil, ele mandou, vocês estão criticando CLT? Não, meu amor, não é CLT, é como as pessoas acham que tem que tratar o funcionário CLT. Mas três amigos meus trabalhavam numa agência em sistema PJ. Parece libertador, mas eles cobravam tudo igual CLT. E ainda, do dia pra noite, cortaram o valor do contrato pela metade. Moura, entende que o problema não é CLT e não é PJ? É o ser humano?
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1: São 6h42, The Chainsmokers e Coldplay. Hoje o assunto aqui é o quê, Caco?
2: O assunto é me demitir, mas passo bem.
1: Nossa, horrível, né?
2: Inclusive, rolou um debate aqui na live, muito legal, entre a questão PJ e a questão CLT.
1: E foi quando eu fui pra música, o que eu falei, o problema não é o modo, ou é o CPJ ou CLT. O problema é que quem muitas vezes oferece o contrato de PJ, cobra como se fosse CLT, e tá errado.
2: Então, mas aí você tem que tomar cuidado com o contrato que você assina.
1: É, cuidado, gente.
2: Sacou?
1: Cuidado
2: aí a pessoa
1: mesmo.
2: Vai pedir exclusividade, aquele monte de coisas lá.
1: Quer que cumpra horário.
2: Cumpra horário.
1: É?
2: Fala, cara, é o seguinte, você tá entrando com um trabalho de PJ, você tem uns compromissos ali com o empregador, né? No caso, o contratante, né? Muda a figura, não é empregador, é o contratante do seu serviço, você estabelece os limites, né? Só que você também tem que ser um pouco bambu. Tem que ser flexível.
1: É, mas aí numa conversa, numa acordo,
2: conversa,
1: tudo resolve.
2: Pô.
1: O duro é quando você tem que cumprir regras de uma coisa que você não faz parte. Intervalo, eu volto já.
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0: Hoje de demissão, eu achei na boa que o Donato tinha se demitido. Ele nunca mais apareceu aqui na Mix.
2: Sumiu,
0: Donato.
2: Né?
0: Qual que é o teu problema, cara?
3: E aí, Brasil?
0: Voltou.
3: Não, eu tava esperando você voltar, né?
0: Você viu que eu saí de férias, mas você desapareceu, né?
3: Não, eu desapareci um pouquinho, mas quando eu volto é pra ter coisa boa.
0: E o que que você trouxe hoje?
3: É o seguinte, tem muito brasileiro, muita brasileira, a Mix é uma rede grande que tá no Brasil inteiro, tem gente que financiou moto, carro, caminhão, pegou dinheiro emprestado no banco, e aí quando você vai perceber o valor da parcela que você tá pagando é mais alto do que deveria. Por quê? Porque quando você assina um contrato de financiamento ou de empréstimo bancário, tem umas letrinhas miúdas ali que fazem você pagar juros mais altos do que deveria. São juros mais altos do que estão aprovados pela legislação brasileira. Tem taxas abusivas, seguros que você não contratou.
0: Caramba.
3: E que fazem a parcela do carro ficar até 30% mais cara.
2: Eu já passei por isso, tá?
3: É, meu amigo. Eu
0: acho todo brasileiro.
3: Você todo, mundo, todo brasileiro. Né? Eu financiei 3 carros até hoje na minha vida. Sabe quantos eu paguei?
2: Acho que uns 8.
3: Uns 10.
2: Ô, louco.
0: Você já tem uma concessionária, Donato?
3: Tem uma concessionária. Não é porque eu sou rico, não. É porque a gente acaba pagando sem saber que pode pagar mais barato. Então, meu amigo, minha amiga, você que financiou um carro pra trabalhar no aplicativo, você que financiou um veículo agrícola, você que pegou dinheiro emprestado no banco, imagina o seguinte, ó, uma parcela de carro popular hoje está pagando R$1.500. Essa parcela pode custar R$1.100. 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
1: Mix, eu sou da Lady Gaga e Bruno Mars com Die With a Smile e hoje a gente tá falando de demissão. Me demiti, passo bem. Sabia que a Yas falou uma parada que ela vai falar agora no rádio?
0: O que que ela
1: Parece
0: falou?
1: Parece que tem um áudio diferente, né, Yas?
0: Manda.
1: Que tem uma pergunta pra vocês dois.
0: Opa!
1: Uma ajuda.
0: É uma ajuda?
1: Será?
0: Será que a gente vai dar uma de consultoria?
1: Mano,
0: pelo amor de Deus, não sou consultoria
1: ajudar,
0: não, hein?
1: Mano, eu não sou nada, mas vamos ver, vai.
0: Vamos ver.
2: E aí, Caco? E aí, Giza?
0: Salve.
1: Oi.
2: Em uma situação onde eu gosto do meu emprego, é confortável, só que eu tô pretendendo sair só porque tá pagando muito mal. O que que eu faço?
0: Pô, irmão, aí a resposta é fácil, né? Você pode amar, só que é o seguinte, você tem que vestir a sua camisa, não é a camisa da empresa. É lógico que você tem que vestir a camisa da empresa enquanto você tá trabalhando, mas o que importa é você, irmão, é a tua família, é o teu sustento. Então você tem que, mesmo que a empresa seja legal, se ela não tá conseguindo atingir um nível, né, razoável para que você tenha, né, venda seu dinheiro, seu trabalho em troca, né, de você ter uma segurança financeira, não tá valendo a pena, cara, procura uma coisa melhor. Essa é a minha opinião.
1: Eu te respondo com uma pergunta e uma afirmação. A pergunta é: quanto vale o teu tempo? Vale só isso? A segunda é uma afirmação, o indeente.
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1: Rende pra muita gente, Caco. Às vezes a gente precisa ter coragem, sair de lugares tóxicos. Hoje a gente tá falando de mercado de trabalho, mas se você tá vivendo isso em qualquer outro campo da sua vida emocional, vaza enquanto há tempo, senão vazam com você.
2: Run, Forrest, run. É a dica que eu te dou.
1: É isso, galera. Negócio é o seguinte, me demiti, passo bem. Últimos áudios de hoje.
2: Bora.
3: Olá. Eu trabalhei numa empresa que eu não podia nem comer e tomar água direito.
1: Onde você trabalhava?
3: Uma recepcionista que ela pegava muito no meu pé, ela me infernizava a vida. Qualquer coisa que eu comesse, ela falava, nossa, mas você come demais, você vai explodir. Me tirava sarro, só porque eu sou gordinha, sempre fui, né? E era muito mais naquela época. E hoje eu consegui emagrecer, treinando um pouco, enfim. Não vinha ao caso, mas era um caos. Eu não tinha paz naquele lugar e qualquer coisa ela implicava. Ela queria se meter no meu trabalho, nas coisas que eu fazia, coisas que não competiam a ela. Ela não era formada, ela não poderia ficar se metendo nessas coisas, sabe? E o dono da clínica não fazia nada, ele simplesmente deixava, porque ela era uma funcionária antiga.
1: Deixava
3: ela mandar e desmandar. Era o ponto, assim, de... eu não podia pisar no banheiro pra fazer xixi, que ela ficava surtando. Só que a gente trabalhava 12 horas ou mais, era na escala de 12 horas. Sempre passava o horário, fazia 12, 14 horas. E como que você não vai comer nem ir ao banheiro nesse tempo todo? É humanamente impossível.
1: Nossa, Caco, a minha cunhada passou por isso recentemente.
2: Passou.
1: No consultório. A pessoa tava causando com ela, assim como a nossa ouvinte aqui. E ela, a gestora não fazia nada. E quando ela foi falar com a gestora ainda, né, deu aquela escorregada. Porque a dentista...
2: Passadona de pano.
1: A dentista tava lá há muitos anos, fez parte da história da clínica, já fez muita coisa. Não percebe, né, que é uma batata podre que tá atrapalhando novos ares, novas coisas, novos acontecimentos. E esse lance é muito complicado. Não é porque a pessoa tá há mil anos, né, os Matusalém aí das empresas, que eles podem atrapalhar o trabalho dos outros.
2: Não é atrapalhar, é assediar os outros.
1: É verdade,
2: o cara se sente tão seguro por tanto tempo que ele tá na casa, que ele sabe que se ele for mandado embora, o custo da empresa é gigantesco. Ele se torna uma pessoa, vou falar o palavrão aqui, uma pessoa escrota, otária, que faz assédio moral. Então assim, minha querida, não sei qual é a situação que você tá hoje, tá? Mas no mínimo, essa pessoa que fez isso com você deveria ganhar um processo de assédio moral.
1: Exato.
2: Essa é a minha dica.
1: Mas isso que o Caco falou é uma coisa muito da hora, né? Porque a gente sempre acha que assédio moral vem dos gestores, mas às vezes vem do teu próprio colega de trabalho que se acha o dono da empresa por estar ali há muito tempo. Boa, Caco, vai ficar essa reflexão aqui pro Brasil inteiro, porque a gente lida com isso, todo mundo lida, né? Vamos lá, último áudio.
2: Bora.
4: Fala, pessoal, aqui é Camila de Manaus. Boa tarde aí pra geral. Eu achei muito legal esse tema, porque é muito importante. A gente tem uma vida só, não dá pra viver infeliz. Eu tenho um único orgulho na minha vida, que é nunca ter pego a conta. Eu sempre peço, se eu não tô feliz, dou tchau e vou embora seguir minha vida. No último emprego, eu fui convidada a participar de um projeto. Cheguei, falei o que eu queria, qual era o meu salário, e eles me prometeram em 6 meses aumentar o meu salário. Fiz, trabalhei os 6 meses certinho. Quando chegou na data, eles não aumentaram. Na mesma hora, apresentei a minha carta. E é isso, cara. Não tá alinhado com o que eu quero pra minha vida. É tchau.
1: É isso aí, galera. O programa de hoje foi tão bom que a gente vai voltar com um tema sobre o mercado de trabalho. A gente vai ver se acha um advogado, né? Um advogado trabalhista. Atenção, você conhece algum advogado trabalhista, uma advogada, mas que fale bem, que tem uma boa oratória, porque aqui a gente tá no rádio, tem que ser rápido.
2: Tem que ser papo.
1: Manda pra Yasmo, @mixtudonamix. Ela toma conta lá do nosso Instagram, ela tá sempre de olho. Manda uma mensagem lá que... logo a gente vai trazer esse advogado aqui. E quero agradecer todo mundo que colou na live pela primeira vez, que tá chegando aqui, ajudando o nosso canal a crescer, que tá seguindo a gente no @mixtudonamix. Muito obrigada, meus amores.
2: Ó, inclusive batemos a marca aqui de 2.770 inscritos, mas falta você. Então, ó, quando você chegar em casa ou você tiver um tempinho aí, entra no celular ou no seu tablet, enfim, na sua Smart TV, vai no YouTube e digita @mixtudonamix, se inscreve, ativa a notificação, porque aqui a gente tá todo dia de segunda a sexta pra trocar ideia com você, né,
1: gente? Exato, muito obrigada, gente. Ó, também um salve especial pra nossa Yas, que ela é nossa produtora e ela fica interagindo com a galera na live, mandando mensagem, criando enquetes, fazendo muito conteúdo no nosso @mixtudonamix e agora também no nosso YouTube. Um salve pra Yas!
2: Aê!
1: A menina é sensacional, porque ela é gente, ela é humana, ela não é uma IA, vocês entenderam?
2: É isso.
1: Amanhã a gente tá de volta, me siga lá nas redes sociais, giza.on, giza.on.
2: Me siga também no @cacograndino, CACO Grandino. Inclusive, postei um vídeo aqui do meu primeiro período de demissão da vida.
1: Olha isso!
2: É, cara, sabia? A galera que entrar vai ver lá que eu já fui ator, já fiz novela. novela um dia, mas aí eu pedi demissão, não deu certo e tô aqui.
1: Então
2: tô muito
1: é
2: feliz,
1: isso,
2: inclusive.
1: E segue o arroba Mix Tudo na Mix. Gente, beijo, amanhã a gente tá de volta às 18 horas.
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0: Muito boa noite para você sintonizado com a gente aqui em 100,7, dando sequência na programação da Mix, agora com o programa 18 horas. Estamos juntos até as 7 da noite. Eu, Karime Leão, e você que pode e deve participar do programa. Você que nos acompanha ao vivo pela live do YouTube, manda sua mensagem de texto. Fala pra gente o que você pensa do programa. Comenta aqui os assuntos que a gente também comenta, e é claro, dá sua sugestão. Agora só não esquece de seguir a gente nas redes sociais no arroba 18 horas news.
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0: 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Aqui pro WhatsApp da Mix Manaus, que é o DDD 92 993 12 1007, 993 12 1007, e responde a pergunta: por que você merece ser o ganhador da promoção A Notícia Completa do programa 18 horas com a gasolina Ativa Max da Atem? 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
0: Vamos saber como é que está a volta para casa. Vamos lá, 6 horas e 7 minutos.
3: Muito boa noite, Karime, ouvinte que está ligado aqui na 100.7. A gente está acompanhando nesse momento trânsito, que não é uma boa opção passar nesse momento, é o trânsito da Boulevard Álvaro Maia, isso no sentido bairro, sentido para quem vai querer acessar ali a Avenida Brasil, depois do viaduto. Um trânsito bastante carregado, muitos veículos na via, um trânsito mais lento do que o normal. E aparentemente, pelo que a gente consegue observar, não há nenhum obstáculo na via que possa trazer aí uma situação de um trânsito mais carregado do que o normal de todos os dias que a gente acompanha por aqui também pela Boulevard. A gente segue acompanhando para ver se há alguma alteração no trânsito, algum obstáculo na via, mas até o momento é de trânsito lento aqui pela Avenida Boulevard Álvaro Maia, e também para quem vai seguir no sentido da Avenida Constantino Neri, né? Para quem vai seguir no sentido do bairro, está congestionamento pela Constantino Neri nesse momento. Agora a gente vai reforçar aqui sobre a manutenção em uma das principais estações de tratamento de águas aqui de Manaus, que pode afetar o abastecimento em diversos bairros da capital amanhã, quarta-feira. É uma paralisação programada que acontece das 6 da manhã até as 6 da tarde no complexo da Ponta do Ismael, onde a concessionária Águas de Manaus vai realizar serviços preventivos para reforçar o sistema. Então, a Agência Reguladora dos Serviços Públicos de Manaus, a AGEMAN, vai acompanhar e fiscalizar toda a operação. Segundo a concessionária, essa manutenção tem como objetivo evitar falhas no abastecimento e preparar a estrutura para o período de maior consumo de água para também a vazante dos rios. Lembrando também que a Águas de Manaus vai ter aí então disponibilidade para os hospitais, onde vai ter aí os caminhões, tanques para disponibilizar água para esses locais. Agora, outra informação aqui é que 16 escolas da rede estadual aqui de Manaus vão ter a rotina alterada amanhã, isso por causa da interrupção programada no abastecimento de água. A Secretaria de Estado de Educação informou que nas unidades afetadas, as aulas do turno da manhã vão acontecer em tempo corrido, enquanto as atividades do turno da tarde foram suspensas. Então, essa mudança ela ocorre por causa da manutenção programada, como a gente já falou. Então, a SEDUC informou que as aulas vão ser normalizadas assim que o fornecimento de água for restabelecido. Os pais e responsáveis estão sendo comunicados pelas escolas e pelos canais oficiais das secretarias sobre as mudanças na programação, Karime.
0: Muito obrigada pelas informações, André Meirelles.
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0: E vamos aos destaques de hoje do 18 horas.
4: Eu, Nathalie Moraes, vou falar da crise na saúde do Amazonas.

0: Amazonas para cobrar o pagamento de salários atrasados. A categoria denuncia que há trabalhadores sem receber há 8 meses e cobram uma solução definitiva para o problema.
1: Eu, André Meirelles, falo sobre o artigo de uma organização internacional sobre o massacre do Rio Abacaxis. A organização pede que a ONU acompanhe as investigações e cobre da justiça brasileira o julgamento dos responsáveis.
2: E nos bastidores da política, eu, Kirendson Paes, falo sobre as convenções de hoje, de Roberto Cidade e Maria do Carmo, além da movimentação de Omar Aziz e Davi Almeida na disputa pelo governo e das principais propostas dos candidatos.
3: O Tribunal Regional Eleitoral do Amazonas abriu as portas para mostrar na prática como funciona a segurança do sistema de votação. Eu, Vanessa Lima, falo sobre essa iniciativa que aproxima a população do processo eleitoral e mostra os bastidores da tecnologia que garante a segurança das eleições.
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5: Esses e outros assuntos, os destaques mais importantes do dia, a partir de agora para você que sintoniza 100,7. No programa 18 horas de hoje, terça-feira, dia 4 de agosto de 2026.
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5: E a gente começa o programa com o assunto da falta de pagamento dos profissionais da saúde aqui do estado do Amazonas. A situação herdada pela gestão do ex-governador Wilson Lima. Durante a gestão do ex-governador, o estado contratou empresas de fora, as organizações sociais, para administrar os principais hospitais do estado aqui em Manaus. Já pagou bilhões de reais para essas empresas, mas mesmo assim, médicos passaram a enfrentar atrasos nos pagamentos, assuntos que a gente já tem falado aqui, não é de hoje. O problema se arrastou e, é claro, piorou ao longo dos últimos anos e agora chegou num ponto insustentável. O Sindicato dos Médicos denuncia que há profissionais sem receber salários desde 2023, 2024. O Conselho Federal de Medicina já se pronunciou nas redes sociais e aconselhou até aquela greve dos médicos, aquela em que os profissionais atendem apenas urgência e emergência. As entidades da categoria, né, os representantes desses profissionais, pedem um cronograma para o pagamento dos débitos e cobram, é claro, uma solução definitiva para essa questão de atraso de salário. Quem acompanha esse caso é a repórter Nathalie Moraes, que traz os detalhes para a gente a respeito dessa cobrança. Nathalie, boa noite, Nathalie. Hoje, inclusive, teve manifestação de profissionais de diversas categorias da saúde na Assembleia Legislativa. Nathalie, conta mais detalhes. Boa noite.
6: Muito boa noite para você, Karime, e a todos os ouvintes que nos acompanham aqui no programa 18 Horas. Teve sim, Karime, né? Como você adiantou para os nossos ouvintes, não são somente os médicos que estão nessa situação, sofrendo aí com a falta de pagamentos. Além dos médicos, né, outros profissionais da área da saúde, a gente tem aí vigilantes, maqueiros, técnicos de enfermagem, enfermeiros que estariam, Karime, com seus salários atrasados até 11 meses, né? É uma situação que realmente preocupa, e na tentativa de chamar a atenção não somente do governo do estado, da Secretaria de Saúde do Amazonas, eles querem chamar a atenção das nossas autoridades em geral. Inclusive hoje a Assembleia Legislativa do Amazonas voltou aí aos trabalhos depois de pelo menos um mês de recesso. E esse retorno aos trabalhos foi bastante movimentado, isso porque o plenário da Assembleia Legislativa, né, recebeu ali alguns manifestantes, profissionais que foram ali cobrar das nossas autoridades pelos seus pagamentos. São profissionais da saúde terceirizados que chegam a acumular aí quase 11 meses de salários atrasados, e tudo isso, Karine e ouvintes do programa 18 Horas, é reflexo de problemas acumulados durante a gestão do ex-governador Wilson Lima e da ex-secretária de saúde Nayara Matsud, que acabou assinando ali todos esses contratos com essas organizações de saúde, e a gente viu a situação, que já era ruim, ficar ainda pior. Para a gente entender um pouco mais de como foi esse movimento na manhã dessa terça-feira, a gente vai ouvir agora a fala do Denison Vilar, ele que é líder do movimento Todos pela Saúde no Amazonas. Vamos ouvir.
7: Mais um dia de luta, mais um dia de resistência. O movimento social Todos pela Saúde se fez presente na primeira sessão plenária, após o recesso parlamentar dos nossos nobres deputados, com alguns trabalhadores que tiveram pelo menos o dinheiro da passagem para estar na Assembleia, porque muitos não vão, não comparecem, porque nem mesmo o dinheiro da passagem

0: tem os trabalhadores maqueiros, vigilantes, né? A gente está passando por dificuldades também com os médicos e parece que vai ser resolvida a questão dos médicos, porque o Sindicato dos Médicos, junto com o Conselho Federal e Conselho de Medicina, estão atuantes em prol dos médicos. Porém, no dia de hoje, somente o Sindicato do Vigilante esteve junto conosco, após ter feito uma ação na SES, hoje esteve novamente na Assembleia conosco, na primeira sessão plenária, para que dê evidência que existe vigilante de 3 a 12 meses sem receber. Existem maqueiros que tomaram calote ainda do governo Wilson Lima em 12 meses.
1: 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Karime, ouvintes do programa 18 horas, é muito crítica essa situação, Karime, né? Como a gente ouviu aí na fala do Denison Vilar. Não é somente os médicos que estão sofrendo aí com essa falta de pagamentos. A gente ouviu o Denison explicando que vigilantes, por exemplo, estariam até 11 meses de salários atrasados. A gente não está falando de uma pessoa que ganha um salário exorbitante, não. Muitas vezes, Karime, essas pessoas são pais e mães de família e além de serem vigilantes nessas unidades de saúde, eles fazem um trabalho que vai além. Eles fazem aquele trabalho de triagem, eles dão orientações para os pacientes, muitas vezes até primeiros socorros, acabam atuando como maqueiros. São pessoas que estão ali e ajudam na linha de frente para salvar vidas e estão sofrendo aí com essa falta de pagamentos. E tudo isso, Karime, todas essas reclamações, é claro, chegaram aí ao plenário e foi apresentada na tribuna pelo deputado estadual Wilker Barreto. Inclusive, ele disse que vai seguir cobrando transparência e, principalmente, um cronograma de pagamentos e regularização imediata desses salários para a Secretaria de Estado de Saúde. A gente está falando, Karime, de uma herança deixada pelo ex-governador Wilson Lima. Qualquer pessoa que sentasse ali naquela cadeira receberia essa bomba. Afinal de contas, a gente está falando de profissionais de saúde que estão sofrendo aí há quase um ano sem receber um centavo, mas a gente está falando de profissionais que cuidam da população, que merecem respeito, que merecem valorização, e são essas cobranças que foram levadas à tribuna da Assembleia Legislativa pelo deputado estadual Wilker Barreto. Vamos ouvir.
2: Se tem uma boa notícia, foi a saída de um irresponsável, porque o ex-governador Wilson Lima merece ser investigado por esta casa.
3: O ex-governador Wilson Lima deixa o governo com o pior legado da história. Nós estamos literalmente no fundo do poço, no fundo do poço da saúde. Mas quando eu falo isso, não é apenas números. Quando eu falo em atrasos de pagamento de toda a cadeia de saúde, porque não é só os médicos, não. Eu estou falando do maqueiro, eu estou falando dos serviços gerais, eu estou falando do vigia, da enfermagem terceirizada. E quando o novo secretário assumiu, eu estive lá. Levei as cooperativas, aquelas médicas que se propuseram aí, estive também com o sindicato, com a Graciete. E qual foi o acordado? Apresentar um cronograma de pagamento, pelo menos no exercício 2026. Eu estou oficializando, deputado, porque essa informação foi negada à sociedade, a este parlamento, que nós não temos noção. Olha que ponto nós chegamos, senhor deputado. A Assembleia Legislativa, a sociedade e os órgãos de controle não têm noção do tamanho da dívida que hoje se encontra na Secretaria de Estado da Saúde.
1: 18 horas. É muito preocupante toda essa situação, Karime. A gente ouviu aí a fala do deputado estadual Wilker Barreto. E assim, ele citou alguns dos profissionais que estão lutando aí para receber os seus pagamentos. E entre esses profissionais, a gente cita aí os médicos. Inclusive, na noite dessa segunda-feira, o Sindicato dos Médicos do Amazonas voltou ali a pedir uma reunião com os nossos governantes, com o secretário de saúde, para discutir a regularização dos pagamentos dos médicos que atuam na rede estadual. Esse pedido ele foi reforçado durante uma reunião com representantes, inclusive do Conselho Federal de Medicina, da Federação Médica Brasileira e também do Conselho Regional de Medicina aqui do Amazonas. Eles estão cobrando um cronograma para a quitação desses pagamentos que estão em atraso, né? E inclusive eles manifestam preocupação com assistência à população. Em nenhum momento, Karime, foi, Foi dito ali que eles fariam uma greve, que eles reduziriam os atendimentos, mas a gente fala de profissionais que não tem mais dinheiro para colocar gasolina no seu veículo para chegar até um serviço,
4: gente,
1: de pronto atendimento.
4: Você imagina, você trabalha um mês e não recebe, dois meses não recebe, três, quatro, cinco, seis, oito meses trabalhando, cumprindo a sua profissão, cumprindo com a sua responsabilidade, e no final do mês não recebe nada.
1: Eles como afirmam, é Karime, né, que essa falta, né, de previsão financeira, porque eles trabalham e não têm previsão de quando eles vão receber.
4: Exatamente.
1: Né? Essa falta de previsão financeira é constante. Além disso, eles estão sofrendo com a troca de empresas terceirizadas que acabam comprometendo ali as condições de trabalho, a manutenção dos insumos médicos, muitas vezes eles não têm os EPIs necessários. Então,
4: a gente sabe, a gente sabe que tem hospital que não tem dipirona, Nathalie. A gente já noticiou isso aqui.
1: Exato. E aí, durante essa reunião, eles chamaram a atenção do Conselho Federal de Medicina, porque a permanência desses profissionais nas unidades de saúde pública está ficando cada vez mais difícil, porque os profissionais não estão conseguindo manter, não conseguem pagar as contas, então eles estão migrando, Karime, para a rede particular.
4: Gente,
1: né? Sabe que não tem médico suficiente.
4: Sinceramente, nós estamos vivendo aí um segundo movimento de médicos especialistas indo embora do Amazonas. Quem pode foi embora. Daquele pessoal que trabalhava no 28 de agosto, todos aqueles antigos que trabalhavam lá, quem pôde foi-se embora daqui. A primeira leva dos profissionais especialistas que foram embora foi lá em 2019, antes da pandemia. De novo, eu falo aqui, foi antes da pandemia, nós já estávamos enfrentando uma crise. E os profissionais que puderam foram embora, porque naquela época já existia falta de EPI, falta de estrutura. A gente trouxe aqui anestesista que não tinha luva para conseguir trabalhar. E, gente, uma luva grande, pequena, a pessoa perde completamente a sensibilidade, e como que um cirurgião, como que um médico especialista vai trabalhar que não tem nem luva? Então, a primeira debandada de médicos especialistas por irresponsabilidade de uma gestão cruel foi em 2019, e agora nós estamos vendo a segunda, porque os médicos do 28 de agosto que trabalhavam lá, eles foram despejados, eles chegaram para trabalhar e estava tudo do lado de fora. Essa é a realidade. Quem pôde foi embora. Então, o que que vai ficar aqui no estado do Amazonas? Qual é o atendimento da saúde, tanto pública quanto particular? Porque os médicos são praticamente os mesmos. Vão migrar, e quem que vai atender na rede pública de saúde? É uma questão irresponsável, uma gestão criminosa, o que foi feita na saúde pública do estado do Amazonas. Não tem outra forma de classificar, não tem outra palavra. É criminoso. Criminoso porque sentencia a morte as pessoas que procuram a saúde pública do estado. A realidade é essa. Não adianta ficar falando bonito, usar palavras bonitinhas e harmoniosas. A realidade é essa. É praticamente uma sentença de morte a pessoa que procura um hospital público aí no estado do Amazonas.
1: Inclusive, Karime, né, durante essa reunião, o presidente do Sindicato dos Médicos do Amazonas, eu estou falando aí do Dr. Mário Viana, ele falou que as principais entidades representativas, os principais órgãos de medicina do Brasil, estão todos unidos em defesa dos profissionais do Amazonas. Inclusive, ele chegou a fazer um pedido de reunião com o governo do estado, né? Além disso, junto ao Ministério Público do Amazonas, Assembleia, Câmara Municipal, tudo ali para cobrar providências para regularização desses pagamentos. Vamos ouvir aí o que disse o médico Mário Viana.
5: Acabamos de terminar uma reunião das empresas médicas, juntamente com o Sindicato dos Médicos e o Conselho Regional de Medicina, com a participação por videoconferência da Federação Médica Brasileira e do Conselho Federal de Medicina, na figura do Dr. Irã e Dr. Fernando, pela Federação Médica Brasileira, e a assessoria jurídica do sindicato, Dr. Edgar Portela. Aqui hoje ficou firmado que a união do Sindicato dos Médicos com o Conselho Regional de Medicina e a Federação Médica Brasileira e também com o Conselho Federal é inabalável. Estamos juntos, vamos para a luta. A comunidade médica está muito preocupada com a possível desassistência da população. Não se fala em greve, não se fala em nada de se deixar de trabalhar. Mas nós precisamos receber nosso salário.
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1: Então, Karine, a gente ouviu aí a fala do Dr. Mário Viana, ele que é presidente do Sindicato dos Médicos aqui do Amazonas. Inclusive, Karine, né, nessa quarta-feira, o Sindicato dos Médicos já convocou a imprensa do Amazonas para uma entrevista coletiva lá na sede do sindicato para apresentar quais devem ser as próximas medidas diante dessa falta de solução nesses atrasos desses pagamentos que iniciaram na gestão do ex-governador Wilson Lima, né? Vale a gente reforçar, Karine, né, que no fim de semana o governador Roberto Cidade anunciou o pagamento de mais de 84 milhões de reais destinados aos médicos da rede estadual, e eles devem trazer todos os esclarecimentos diante desses pagamentos.
4: Para as empresas.
1: Exato.
4: Aí, né? Então, é que está esse impasse. A questão é que foi para as empresas e os médicos. E essas empresas vão pagar? Como é que está? Tem dívidas acumuladas, enfim.
1: Isso, exato. Anunciou o pagamento de 84 milhões destinados às empresas médicas da rede estadual, mas mesmo assim, o Sindicato dos Médicos, junto a outras entidades, estão mantendo ali as cobranças, porque eles cobram, Karine, cada vez mais um cronograma permanente de pagamentos, e também cobram aí melhores condições de trabalho para atuar nos principais hospitais públicos aqui do Amazonas.
4: Vão sentar para fazer um cronograma, né, para administrar esse prejuízo que vem aí de uns 7, 8 anos de gestão. Muitíssimo obrigada, Nathalie Moraes, pelas informações. Agora em Manaus, 6 horas e 26 minutos.
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4: Vamos conversar com o repórter Kennedson Paes, ele que está indo lá para a candidatura, né? A candidatura à reeleição ao governo do estado do Amazonas, de Roberto Cidade. Só que, Kennedson, você ficou preso no trânsito, né? Só mais tarde essa convenção, né? Esse evento do governador Roberto Cidade para a reeleição, mas mesmo assim você está num trânsito caótico agora em Manaus. Conta mais pra gente, boa noite.
7: Olá, Karine Leão, muito boa noite para você, para todos que acompanham a nossa programação aqui na 100.7 FM. Nós estamos nesse momento aqui na Avenida de João Batista, já trafegamos toda ela com trânsito e até tentamos fazer aqueles caminhos de fuga, aquelas alternativas por dentro do bairro Vieira Alves, Karine. No entanto, também enfrentamos um congestionamento bastante intenso em todas essas regiões aqui nas proximidades da Arena Amadeu Teixeira, local onde daqui a pouco, às 7h40 da noite, vai haver uma convenção, essa que vai ser a convenção oficializando a candidatura de Roberto Cidade à reeleição ao governo do estado do Amazonas, e oficializando também a candidatura de Serafim Correia como novamente vice pré-candidato ao governo do estado do Amazonas. A gente recebeu agora aqui, Karine Leão, uma informação também que de fato acaba chamando muita atenção devido à proximidade, à localização onde isso está acontecendo. O que eu estou falando? Está acontecendo nesse momento uma mega operação de trânsito realizada bem próximo à entrada do conjunto Ajuricaba, pela Avenida Torquato Tapajós. A Avenida Torquato Tapajós, nesse horário agora, 18 horas e 28 minutos, é um horário em que o trânsito fica bastante congestionado, tanto no sentido de quem está voltando para casa no sentido centro-bairro, como no sentido contrário. Ou seja, quem está indo para o centro também está voltando para casa e o trânsito fica congestionado nessas duas vias. O que também chama a atenção, além da proximidade desse ponto específico com a Arena Amadeu Teixeira, é o fato de a fiscalização, segundo as informações que nós recebemos ainda há pouco, recebemos várias imagens, vários vídeos que comprovam isso que a gente está falando nesse momento, que é o fato de essa mega operação realizada pelo Instituto Municipal de Mobilidade Urbana está fazendo uma fiscalização principalmente em veículos de passageiros, ou seja, vans escolares, micro-ônibus, ônibus também, ônibus de outro porte, ônibus de transporte especial, e isso acabou levantando alguns questionamentos, principalmente de quem está nesse momento fazendo essa grande convenção, que vai fazer essa grande convenção logo mais aqui na Arena Amadeu Teixeira. E muita gente começa a questionar se de fato essa fiscalização está acontecendo de forma aleatória ou direcionada para esse momento que está prestes a acontecer. É claro que a gente vai continuar apurando essa informação, mas o fato é que essa situação já começa a refletir no trânsito de toda a cidade. Então, atenção, você motorista por aplicativo, taxista, está circulando agora pelo centro de Manaus e quer voltar para o sentido do bairro. A Avenida Djalma Batista, gente, está completamente parada. Eu estou no trânsito há aproximadamente 40 minutos, permaneço ainda no trânsito e ainda não consegui chegar à Arena Amadeu Teixeira, e por isso o trânsito está bastante congestionado. Daqui a pouco, ainda há pouco também, eu visualizei as imagens do Centro de Cooperação da cidade e dá para visualizar que o trânsito está da mesma forma na Avenida Constantino Neri, no sentido centro-bairro, e também em todas as demais ruas, que são aquelas principais agora dessa volta para casa. Avenida Djalma Batista, como já ressaltei, e ainda há pouco, a única via que aparentemente estava com o trânsito fluindo era a Avenida Altas Mirim, seguindo em direção ao bairro Jorge Teixeira, ao bairro São José Operário. Naquela região o trânsito fluía um pouco melhor. Karime Leão, eu vou seguir aqui no trânsito e assim que eu tiver mais informações a gente volta aqui no 18 horas.
4: Com certeza, muitíssimo obrigada pelas informações, Kennedson Paz.
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4: Bem, quase 6 anos depois das mortes, torturas e desaparecimentos durante a operação policial que ficou conhecida como o Massacre do Rio Abacaxis, no interior aqui do estado do Amazonas, o caso ganhou agora repercussão internacional. A organização internacional Human Rights Watch pediu que a ONU acompanhe as investigações e cobrou o julgamento dos responsáveis. A instituição afirma que os órgãos internacionais deveriam pressionar por justiça. E lembrando que essa ação policial, né, que resultou no massacre do Rio Abacaxis, foi no dia 3 de agosto de 2020. O repórter André Meirelles traz pra gente os detalhes desse assunto.
8: O pedido foi encaminhado ao relator especial da ONU sobre execuções extrajudiciais, Maurice Tibaldins. No documento, a Human Rights Watch cobra explicações do governo brasileiro sobre a demora nas investigações e pede que o caso passe a ser acompanhado pelo organismo internacional. Os fatos aconteceram em agosto de 2020, durante a Operação Lei e Ordem, realizada pela Secretaria de Segurança Pública e pela Polícia Militar do Amazonas. As denúncias apontam que moradores de comunidades indígenas e ribeirinhas foram vítimas de espancamentos, ameaças, invasões de casas, torturas e homicídios. O relatório da Human Rights Watch aponta a morte de pelo menos 6 pessoas. Entre elas, 2 indígenas do povo Munduruku, uma mulher e um adolescente de 15 anos, além de 2 casos de desaparecimento forçado. A entidade também afirma que houve falhas na condução das investigações, entre elas, a substituição de 6 delegados da Polícia Federal sem justificativa pública e a demora na chegada dos agentes federais às comunidades onde as violações estariam ocorrendo. O que, para a antropóloga Maria Helena, é de responsabilidade de todos os governos.
9: As esferas municipais e estatais são necessárias serem também uma prioridade de defesa desses direitos, que, aliás, é constitucional, ninguém discute. Então, o que a gente viu que, com o massacre de Abacaxis, mais uma vez se repete esta grande problemática. Quem é que vai estar à frente dessa defesa?
8: Atualmente, as ações penais apresentadas pelo Ministério Público Federal contra 13 acusados continuam paralisadas por causa de uma disputa sobre a competência para julgar o caso na Justiça Federal, como explica o sociólogo Luiz Antônio Nascimento, que acompanhou o caso desde o início.
10: Ocorre que o governo do estado do Amazonas, sob a governança do Wilson Lima, sentou em cima do processo, né? O governo Bolsonaro sentou em cima do processo em Brasília. As vítimas do massacre ficaram com medo de continuar reagindo. O Ministério Público, absolutamente pouco comprometido com a causa, eles tentaram criar toda uma sorte de dificuldades para que os movimentos sociais, os assessores da Comissão Pastoral da Terra, por exemplo, da FUNAI, etc., interferissem para garantir a execução da investigação. E o processo está parado.
8: A Human Rights Watch também pede que a ONU promova reuniões com autoridades brasileiras, lideranças indígenas, ribeirinhos, vítimas e defensores de direitos humanos, além de incluir o caso em relatórios internacionais e cobrar do Estado brasileiro medidas de proteção às testemunhas, reparo às comunidades afetadas e a responsabilização dos envolvidos, que para o especialista em segurança pública, Coronel Amadeu Soares, mesmo ainda sem definição do julgamento, o Estado deveria indenizar a família das vítimas e moradores afetados e seguir com um pedido de desculpas.
11: Eu acho que o fato de ainda não ocorrer nenhuma condenação, nenhuma punição aos culpados, não isenta um pedido formal de desculpas pelo ocorrido lá no Rio Abacaxi.
8: O caso é considerado um dos episódios mais graves de denúncias de violações de direitos humanos registrados no Amazonas nos últimos anos. Enquanto isso, só resta à população do local pedir que a justiça seja feita, como é o caso de Antônio Monteiro, morador da região.
12: Eu ainda sinto aquele trauma, pelo que aconteceu com meu filho. Maior vontade que eles fossem punidos, fossem presos, pagassem pelo que eles cometeram. Que pagassem pelo que é a única coisa que não paga, mas alivia se ele fosse punido.
8: A reportagem procurou o governo do Estado, o Ministério da Justiça e Segurança Pública para saber quais medidas estão sendo adotadas para dar andamento às investigações. Mas até o fechamento da reportagem, eles não responderam. Volto com vocês.
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4: Só lembrando, ainda a respeito desse caso do Rio Abacaxis, que em abril de 2023, a Polícia Federal indiciou os coronéis Lozimar Bonates, que era o secretário de Segurança Pública do Amazonas durante essa ação, e Ayrton Ferreira dos Santos, comandante-geral da PM, durante a operação no interior do estado, no Rio Abacaxis. Bom, mesmo assim, o então governador Wilson Lima condecorou os dois policiais como prova de reconhecimento das suas qualidades e valores. Em maio de 2022, Wilson Lima concedeu aos dois e a mais 12 oficiais da PM a medalha comemorativa do aniversário da PM do Estado do Amazonas. Segundo a justificativa do governo do Estado, publicada no Diário Oficial do Amazonas, a medalha premia oficiais que tenham se tornado dignos de reconhecimento da corporação, bem como aqueles que suas qualidades ou valores, o governo julga merecê-las.
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4: Bom, e faltando pouco tempo para as eleições desse ano, a Justiça Eleitoral tem intensificado as ações para esclarecer dúvidas da população e reforçar a confiança no sistema eletrônico de votação. Aqui no Amazonas, o TRE deu início à primeira semana nacional do sistema eletrônico de votação. A iniciativa apresenta o funcionamento da urna eletrônica, os mecanismos de segurança e as etapas de auditoria que garantem a transparência do processo eleitoral. A repórter Vanessa Ali traz pra gente os detalhes dessa ação. Então, Vanessa, o que as pessoas podem conhecer durante essa semana?
13: Boa noite a todos. Vocês já pararam para pensar no que realmente existe dentro de uma urna eletrônica? Muita gente aperta os números, confirma o voto e pronto. Mas por dentro desse equipamento, existe uma série de mecanismos para garantir que a escolha de cada eleitor seja registrada com segurança. Por isso, o TRE do Amazonas está aproximando a população por meio da primeira semana nacional do Sistema Eletrônico de Votação, abrindo as portas para que os cidadãos conheçam de perto como funciona a urna eletrônica. Durante a apresentação, os participantes podem ver o equipamento por dentro, entender como ele é montado, conhecer os mecanismos de segurança que protegem o sistema de votação e acompanhar explicações sobre as tecnologias utilizadas para garantir a transparência, a confiabilidade e a integridade das eleições brasileiras. O secretário de Tecnologia e Informação do TRE Amazonas, Amazonas, Kleber Merklen, reforça que a iniciativa também busca esclarecer dúvidas e combater a desinformação sobre o processo eleitoral.
14: Nós estamos fazendo coro a essa campanha, né, para poder levar mais informações sobre a segurança do voto eletrônico, que a gente sabe que, principalmente próximo das eleições, intensificam os ataques, as fake news, né? E a Justiça Eleitoral precisa dar uma resposta à sociedade, tranquilizar a todos. A urna eletrônica, ela funciona de uma forma que é pública, é planejada, e a sociedade pode confiar no resultado das eleições.
13: Outro ponto interessante é que a urna eletrônica utilizada no Brasil completa 30 anos de uso em 2026. E segundo a Justiça Eleitoral, nunca houve comprovação de fraude no sistema. Além disso, o equipamento não fica conectado à internet durante a votação. Possui mecanismos de criptografia, assinaturas digitais, lacres de segurança e diversos procedimentos de fiscalização que podem ser acompanhados por partidos políticos, Ministério Público e outras instituições. A iniciativa faz parte de uma programação nacional promovida pelo Tribunal Superior Eleitoral para mostrar na prática como funciona todo o sistema eletrônico de votação e aumentar a confiança da população no processo democrático. Afinal, conhecer o caminho do voto, desde o momento em que ele é registrado até a apuração dos resultados, é uma das formas mais importantes de fortalecer a transparência e a credibilidade nas eleições. Volto com vocês.
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4: E vamos voltar a conversar com o repórter André Meirelles, agora em Manaus, 6 horas e 42 minutos. André, antes de você falar da parcial do trânsito, teve um assassinato em plena luz do dia na frente de um centro comercial. André, explica o que que aconteceu, André. Foi uma execução praticamente à luz do dia. Explica mais, boa noite.
16: É isso mesmo, e a polícia trata como execução o assassinato do Daniel César Miller, que foi morto a tiros agora à tarde aí na Avenida Tancredo Neves, no bairro Parque 10, na zona centro-sul de Manaus. Muito boa noite para você, Karine, pro ouvinte. A gente tem a fala agora do delegado Gerson Oliveira, ele que fala sobre a principal linha de investigação, que é de que o crime tem a relação com o tráfico de drogas. Vamos acompanhar.
17: Ele tinha envolvimento com tráfico de drogas, ele já estava sendo procurado pelo pessoal da delegacia do 23º. E aí provavelmente isso foi em decorrência de alguma discussão relativa ao tráfico, que vieram dois indivíduos abordaram, eles estavam em um veículo Voyage, eles chegaram nesse veículo e saíram nele, e aí esses dois indivíduos, um deles efetuou os disparos contra o Daniel.
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16: Aí a gente conferiu a fala do delegado falando aí sobre esse crime, que de acordo com a investigação, Daniel, ele tinha um mandado de prisão em aberto por tráfico de drogas e já era então procurado pela polícia, e ainda segundo o delegado, a vítima era considerada de alta periculosidade. As primeiras informações apontam que dois homens encapuzados chegaram aí em um Voyage branco. Um deles desceu do veículo e atirou várias vezes contra a vítima, que foi atingida principalmente na cabeça. Então, a perícia agora vai definir a quantidade de disparos e esse caso ele vai ser investigado pela Delegacia de Homicídios e Sequestros, que busca identificar e prender também os autores desse crime. Agora a gente vai trazer, Karine,
18: e ouvinte que está aqui ligadinho na 100.7. A gente tem agora informações sobre o trânsito aqui pela capital amazonense. Não é uma boa opção para quem quer agilidade na volta para casa passar pela Avenida Constantino Neri. A via está engarrafada em toda a extensão, com longas filas e também aquele deslocamento lento. A mesma cena, a situação se repete para a Avenida Djalma Batista, porque quem vem ali do sentido centro, quem passa ali pela Silva Ramos, que é para acessar a Avenida Djalma Batista, tá parada por lá, não tá conseguindo acessar. E não é uma boa alternativa para quem quer um deslocamento rápido. O trânsito ele segue parado, com forte retenção ao longo da via. Então o reflexo desse congestionamento já atinge também as ruas do entorno. Há trânsito travado nas ruas Rio Branco, Rio Javari, Rio Ituxi e João Valério. Então, todas com grandes volumes de veículos. Aquele condutor que conhece mais uma rota de fuga, aquelas rotas alternativas para sair desse trânsito das principais vias aqui da capital amazonense, como a Avenida Constantino Neri e também a Djalma Batista, hoje encontra dificuldade para trafegar por essas vias. Não temos informações sobre possíveis acidentes. A gente tem algumas informações, está chegando aqui para a gente também, sobre alguns veículos em pane mecânica e também uma fiscalização que acontece do Instituto Municipal de Mobilidade Urbana, que já era uma fiscalização programada para hoje. Então tem também essa fiscalização que acontece, mas ela acontece de uma forma do sentido contrário da via que está nesse momento engarrafada. Mas sobre acidentes de trânsito que a gente está apurando aqui, até o momento nenhum foi registrado. A gente segue acompanhando também o trânsito aqui pela capital amazonense, assim também como agora há pouco, né, o Kennedson Paz trouxe também essas informações, porque ele está pessoalmente lá preso nesse trânsito. A gente conseguiu se afastar mais de lá, fugir mais de lá, para trazer informações também de outras áreas de trânsito aqui pela capital amazonense. Então, as primeiras informações são essas e a nossa equipe aqui, eu, Kennedson Paz, a gente vai continuar acompanhando o trânsito para a capital amazonense. Continua ligado aqui que daqui a pouco a gente traz mais informações. Karine.
4: Muito obrigada pelas informações, André Meirelles.
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4: E vamos com o bloco de política do 18 horas com Kennedson Paz e Nathalie Moraes. Nathalie, boa noite mais uma vez. Então, a Câmara Municipal de Manaus voltou os trabalhos essa segunda-feira, mas a primeira sessão foi interrompida, gente, por falta de quórum. Ou seja, a maioria dos vereadores faltaram o primeiro dia de aula, só isso. Nem o presidente da casa, gente, o vereador Davi Reis, foi. É uma vergonha, né? Vamos lá. Agora, de notícia que a gente tem, trouxe aqui da sessão que aconteceu na segunda-feira, foi o Rodrigo Guedes, vereador, que chegou lá com a história da Âmbar Energia e das denúncias dos consumidores do aumento abusivo, né? A denúncia de aumento abusivo nas contas de luz. Fora isso, o que faltou? Todo mundo faltou lá, aula? Pegou falta todo mundo?
1: Pegaram falta. Mais uma vez, boa noite, Karime, a todos os ouvintes que seguem nos acompanhando aqui no programa 18 horas. A Câmara Municipal voltou aos trabalhos depois de mais de um mês, né, de recesso parlamentar. E como você adiantou, Karime, a sessão acabou tendo que ser encerrada antes do tempo porque não tinham vereadores suficientes, né, pela quebra de quórum ali. Além disso, né, muita gente de oposição também criticou a falta do presidente da casa. A gente está falando aí do vereador Davi Reis, né? A primeira sessão do segundo semestre realmente foi encerrada logo no início da tarde. Quando abriram a ordem do dia, Karime, né? Quando iniciaram ali os trabalhos, o painel eletrônico que fica visível ali para todo mundo registrava a presença de pelo menos 36 vereadores. E aí eles partiram ali para uma reunião com a mesa diretora. Quando retornaram, Karime, para o plenário, é necessário que tenha ali no mínimo 21 vereadores dos 41 para que haja qualquer discussão. E não tinha esse número.
4: Gente.
1: Não tinha, né? E aí, como não tinha 21 vereadores sentadinhos ali no plenário, eles tiveram que encerrar os trabalhos. Isso tudo obrigou a mesa diretora a interromper os trabalhos por conta da falta de vereadores vereadores suficientes para fazer as discussões. E aí, é claro, isso daí passou a ser alvo de cobranças entre os próprios parlamentares, entre os próprios vereadores que continuaram ali. Eles tinham discussões importantes para apresentar. A Karine falou da situação lá do vereador Rodrigo Guedes, que levou a discussão sobre a reclamação da população aqui da nossa capital sobre o aumento na fatura de energia depois da chegada da Amber Energia. E aí muitos desses vereadores, a discussão teve que ser interrompida porque não tinha a quantidade mínima de 21 vereadores, né? E aí não basta somente registrar ali a presença no início ou no fim da sessão. Tem que estar presente, Karine, né? Exato. Afinal de contas, tem muita coisa pendente para ser resolvida. Os vereadores, eles precisam ouvir os problemas da população e a tendência é que as ausências aumentem cada vez mais. Isso porque, Karine, a maioria deles estão almejando aí uma vaga na Assembleia Legislativa, né? A gente está há poucos dias do início da propaganda eleitoral, pois já tem muita gente fazendo propaganda publicitária, participando de convenção partidária, mas fazendo o trabalho no qual foi eleito, não está.
4: Ou seja, você fica atento para o que o seu vereador, né, o que você elegeu, está fazendo nesse momento, se faltou ou foi trabalhar. Bom, Kenneth, o candidato ao governo do Amazonas, pelo Avante, Davi Almeida, ele apresentou o plano de governo, um documento que reúne as propostas que o candidato pretende defender durante a campanha eleitoral. Você esteve lá, traz os detalhes pra gente.
19: Muito boa noite para você, Karine, boa noite a todos que acompanham aqui a 100.7 FM. O ex-prefeito de Manaus, Davi Almeida, lançou o plano de governo para Cima Amazonas com 9 eixos e 170 propostas para o estado. A saúde aparece como a principal bandeira. Davi prometeu zerar a fila do CIGEG, regionalizar o atendimento e fortalecer hospitais e pronto-socorros. Ao lado da médica Shadia Frache, candidata a vice, ele afirmou que pretende tirar o Amazonas da UTI. O programa também prevê dobrar o auxílio estadual dos atuais R$150 para R$300, além de propostas para segurança, economia, educação, infraestrutura, bioeconomia e geração de emprego no interior. Politicamente, Davi tenta transformar os resultados da gestão em Manaus no principal argumento para chegar ao governo. A estratégia é se apresentar como o candidato que já administrou, entrega obras e por isso teria credibilidade para prometer novos avanços. Vamos ouvir agora um trecho, um resumo do que aconteceu durante esse evento que foi realizado na noite de ontem lá no Shopping Manauara. Vamos ouvir agora Davi Almeida.
20: Vamos colocar a cidade de Manaus no melhor lugar da sua história, na saúde. Manaus saiu do último lugar em saúde básica para 7 vezes consecutivas a melhor saúde básica do Brasil. Os 100 melhores hospitais públicos do Brasil. Só tem um hospital do norte do Brasil. Esse hospital é a Maternidade Moura Tapajós.

0: Essas foram as palavras do ex-prefeito de Manaus, Davi Almeida. Karime, volto com você no estúdio.
1: Muito obrigada, Kennedson Paes. Bom, Nathalie, a Assembleia Legislativa do Amazonas também voltou aos trabalhos essa semana e com isso volta a tramitar projetos de lei, propostas de emenda, enfim, Nathalie, emenda à Constituição. Nathalie, quais devem ser as principais pautas da Assembleia agora para esse segundo semestre?
2: Então, Karime, né? A Assembleia voltou aos trabalhos na manhã dessa terça-feira. A casa, né? Agora de forma oficial passou a ser comandada pelo deputado adjunto Afonso, que ficou aí no lugar do Roberto Cidade, depois de passar ali por aquela reeleição, né? E aí ele passou a realmente a presidir todos os trabalhos, né? Que acontecem em meio às articulações das eleições 2026, que já mobiliza a maioria dos parlamentares. Além da retomada das votações em plenário, os deputados voltam às atividades legislativas em um momento realmente de onde grande parte deles está buscando ali a reeleição ou pretende disputar outros cargos eletivos, né? E aí a gente tem algumas mudanças, Karime. Nos próximos dias a gente deve conhecer quem é a suplente da Alessandra Campelo. A Alessandra Campelo deixa a Assembleia Legislativa nesse segundo semestre porque ela é vice de Omar Aziz lá na chapa do PSD. Ela concorre aí à vice-governadora do Amazonas. Mas uma novidade durante essa sessão aí foi a deputada Brena Diana, ela que era a segunda suplente da Joana Dark, ficou no lugar ali da professora Jaqueline. Ela deu à luz ao bebê há menos de 7 dias, Karimi, e ela compareceu à sessão na manhã dessa terça-feira. Inclusive, ela falou da importância de estar ali hoje. Eu separei até esse trechinho para que os nossos ouvintes possam conferir.
3: E hoje eu tô vivendo um momento, além de, claro, de ter o prazer de voltar para esta casa, os trabalhos legislativos, também sinto a honra e o prazer de viver a maternidade, presidente, pela segunda vez. Recentemente tive o meu filho, o Paulo Bisneto, que chegou para somar com a família. Vou agradecer, até tornar público aqui o agradecimento à minha mãe e minha avó, que estão me ajudando nesse momento, né? Elas estão ali presentes com ele, e até dizer que estar presente não significa você estar só num espaço público, porque muitas vezes estar dentro de uma casa não significa estar presente, não significa que você está dando o amor devido, a atenção devida.
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2: Karime, tá aí a gente conferiu um trechinho da fala, né, do discurso ali no plenário da deputada estadual Brena Diana. A gente teve discussão de pautas importantes, mais cedo a gente trouxe aqui parte do discurso do deputado estadual Wilker Barreto, mas realmente um dos projetos previstos para o segundo semestre é a principal matéria, é a Lei Orçamentária Anual de 2027, encaminhada pelo governo do Amazonas. Essa proposta aí define a estimativa de receitas fixa da despesa para o Amazonas em 2027, quanto que o próximo governador aí vai ter para gastar, e tudo isso é decidido agora.
1: E quais áreas, né?
2: Exato, quais as principais pastas, aonde esse dinheiro deve ser aplicado, só que tudo isso é definido agora pelos 24 deputados que estão na Assembleia Legislativa do Amazonas.
1: Você segue acompanhando pra gente.
2: Com certeza.
1: Bloco de Política do 18 horas com Kennedson Paes e Nathalie Moraes.
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1: E vamos saber com Vanessa Lima como é que fica o tempo amanhã aqui em Manaus. Boa noite, Vanessa.
5: Muito boa noite a todos que acompanham a previsão do tempo aqui com a gente no 18 horas. Terça-feira quente, ensolarada e sem sinal de chuva. A previsão para a noite de hoje aponta céu limpo com temperaturas mais agradáveis do que a que tivemos no dia. E agora vamos falar sobre o clima de amanhã, 5 de agosto, quarta-feira. Segundo o Clima Tempo, na quarta o sol brilha forte com altas temperaturas e também sem previsão de chuva. À tarde temos aumento de nuvens que trazem uma noite parcialmente nublada e com temperaturas mais amenas. Resumo do termômetro. A temperatura nessa quarta varia entre mínima de 26 e máxima de 34 graus. E a umidade relativa do ar fica em torno de 70%.
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1: Gente, atenção, tá? Golpistas estão usando o nome do Procon Amazonas para tentar enganar consumidores e empresários. E quem explica pra gente o que está acontecendo é a repórter Odineia Araújo.
6: O Amazonas emitiu um alerta sobre um novo golpe que está circulando por e-mail. Os criminosos enviam mensagens com o título Grave Notificação de Reclamação, usando o nome de um falso Procon Brasil para assustar as vítimas com supostas multas e denúncias inexistentes. A chefe do Departamento Jurídico do Procon Amazonas, Raquel Lima, alerta que o Procon Brasil não existe e reforça que não cobra pagamentos nem envia boletos por e-mail. e-mail.
7: O Procon Amazonas gostaria de comunicar que tem um novo golpe na praça. Um golpe que está sendo dado em nome do Procon. As pessoas estão recebendo e-mails que vêm com informações de alerta, de comunicados, exigindo o pagamento de supostas multas. A gente informa que qualquer comunicação em nome de Procon Brasil é fraudulenta. Não existe um Procon Brasil. Existem os Procons estaduais, o Procon Municipal e a Senacon, que é a representante da União. Mas se você não tem um processo, você nunca foi cientificado, notificado, fiscalizado pelo PROCON, você provavelmente não tem nenhum débito no PROCON. Em caso de dúvidas, entre em contato pelos nossos canais oficiais para confirmar a existência ou não de um processo. Nós não enviamos boletos, QR Codes, nenhuma outra forma de cobrança que possa gerar algum prejuízo à população. Também precisamos que não cliquem nos links, porque isso pode gerar inúmeros golpes contra a população.
6: O objetivo dos golpistas é justamente fazer a pessoa clicar em links que podem roubar dados ou instalar programas maliciosos no computador ou no celular. A orientação é desconfiar de mensagens urgentes, não clicar em links suspeitos e sempre confirmar qualquer comunicação pelos canais oficiais do Procon Amazonas. Na era dos dados e golpes digitais, a melhor defesa continua sendo a informação e a cautela. Odinei Araújo para o 18 Horas.
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1: E agora vamos conhecer o vencedor do concurso A Notícia Completa do programa 18 Horas com a gasolina Ativa Max da Atem. É o Willy de Almeida Oliveira. Vamos escutar o áudio que ele mandou.
9: Fala, Rádio Mix. Sou motorista de aplicativo, me chamo Willy de Almeida Oliveira. Já estamos nas pistas, né? Sintonizados, ligados no programa 18 Horas, campeão de audiência, né? Que traz a notícia completa. Eu mereço ganhar 40 litros de gasolina Ativa Max da Atem, porque sou um motorista educado, um motorista parceiro, um motorista atencioso, né? Motorista 5 estrelas, que ama o que faz, que gosta do que faz. E sempre sintonizado no 18 Horas da Mix. Valeu, Mix!
1: Aê, valeu, Willy, parabéns, cara, tudo bem? Fala com a gente, como é que você tá? Boa noite.
10: Olá, boa noite. Melhor agora, né, Karine? Falando com você.
1: Olha aí, conta pra gente, o que é que você gosta mais do programa do 18 Horas?
10: Eu gosto das notícias políticas, né, e principalmente de informações do trânsito, né, pra gente aqui tá se fazendo uma estratégia de trabalho.
1: Muito importante. Agora conta pra gente, há quanto tempo você trabalha aí como motorista de aplicativo, se você gosta, né, conta um pouquinho do seu dia a dia.
10: Sim, eu trabalho há 4 anos, né, motorista de aplicativo e gosto muito do que faço, né, gosto muito de dirigir. Antes fazia mototáxi, né, aí migrei pro motorista de aplicativo e muito feliz de estar ganhando essa promoção aí com vocês, né? Vocês vêm abençoando os motoristas de aplicativo, muito obrigado.
1: Imagina, a gente que agradece a sua audiência, a sua participação e foi legal, foi o primeiro áudio que você mandou ou já tá tentando faz um tempo?
10: Não, eu tô tentando desde o início, na verdade, né?
1: Olha.
10: Sou brasileiro, não desisto nunca. Graças a Deus, chegou a minha vez. Muito obrigado.
1: Que maravilha! Manda então uma mensagem pros teus colegas de trabalho, pros seus amigos aí de aplicativo, que tem que mandar que é verdade mesmo, que é bacana.
10: Sim, sim. Meus amigos, pode continuar tentando, que realmente, né, chegou a minha vez e amanhã pode ser a sua vez. Continue aí mandando seu áudio aí, né, que uma hora você vai ser contemplado.
1: Com certeza, muitíssimo obrigada, Willy, pela sua participação, por estar com a gente na audiência de segunda a sexta-feira, das 6 às 7 da noite, aqui no 18 Horas. Muito obrigada, sucesso para você.
10: Opa, eu que agradeço, muito obrigado, valeu, Rádio Mix.
1: Valeu, boa noite.
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1: E vamos voltar a conversar ao vivo com o repórter André Meirelles para saber como é que está a volta para casa. André.
11: Muito boa noite mais uma vez para você, Karime, para o ouvinte. Agora a gente tem tudo atualizado aqui sobre esse grande congestionamento que acontece nas principais zonas aqui da capital amazonense. Bom, primeiro tem um ônibus em pane mecânica que complica o trânsito na Avenida Darcy Vargas, em frente ali, bem próximo à Universidade do Estado do Amazonas, a UEA. O veículo ele ocupa uma das faixas da via, provocando lentidão nos dois sentidos, tanto para quem segue em direção do Coroado, quanto para quem segue ali na na Bola das Letras. Já na Avenida Torquato Tapajós, no sentido centro, em direção à Arena da Amazônia, o trânsito também apresenta lentidão. Um grande número de veículos que segue para um evento político na região tem também intensificado o fluxo e deixado o deslocamento mais demorado. A orientação é redobrar a atenção e, se possível, buscar rotas alternativas para quem passa aí um pouco mais longe desse trânsito, Karim.
1: Muito obrigada pelas informações, André Meirelles, e seguimos direto para o Editorial 18 Horas.
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13: O presidente do Tribunal Superior Eleitoral, Cássio Nunes Marques, teve que reafirmar que a urna eletrônica é patrimônio da democracia brasileira. Fez mais uma vez a defesa enfática da urna eletrônica para evitar novos ataques contra o dispositivo. Nesta Semana Nacional do Sistema Eletrônico de Votação, estão feitas todas as demonstrações públicas para mostrar a robustez do sistema. O objetivo é ampliar o conhecimento da sociedade acerca das diversas etapas do processo eleitoral e reafirmar a sua transparência. Ou seja, o sistema é robusto, auditável e está em permanente evolução tecnológica. Está à disposição de quem queira fiscalizar. A urna eletrônica brasileira é considerada um marco global em tecnologia eleitoral. O equipamento foi introduzido nas eleições municipais em 1996. Desde então, nenhum caso de fraude foi comprovado em 30 anos. Portanto, de acordo com o Tribunal Superior Eleitoral, discursos que colocam em dúvida as urnas só servem para tumultuar a eleição. E os brasileiros exigem que as eleições sejam realizadas em paz, para que possam decidir livremente em quem votar.
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1: E uma última notícia, o Ministério Público do Amazonas fez reunião e estabeleceu 30 dias para o governo do estado do Amazonas apresentar medidas de regularização de pagamento na saúde. O governo do estado vai apresentar ao Ministério Público do Estado, nesse prazo de 30 dias, as medidas adotadas para regularização, os comprovantes dos pagamentos já efetuados e o cronograma dos demais pagamentos. Agora em Manaus, 7:05. Muito obrigada pela sua audiência. Um beijo, gente. Até amanhã.
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1: Mix, boa noite, eu sou Graciano Rebelo e tá começando mais um pede no zap. Manda um áudio pra gente, 11 9 8340 8000, e pede a sua música.
2: Boa noite, amigos da Mix. Valdeir aqui da Leopoldina. Eu ouço vocês todos os dias, é muito bom, eu gosto muito. Queria pedir uma música aí, posso? Quero pedir aí uma música do Ted Swings. Pode ser Ted Swings aí. Também gosto muito. Uma boa noite pra vocês, bom trabalho e um ótimo programa. Vocês são ótimos. Obrigado.
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1: Mix, continua o Pede no Zap aqui na Mix. Ó, você manda um áudio pra gente no 11 983 408 mil e pede a sua música no Pede no Zap.
2: Oi, Mix, boa noite, que é Graciele de Itaperdi, São Paulo. Eu queria pedir Backstreet Boys, Everybody.
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1: Mix tá rolando, pede no Zap, você não esquece, 11 983 408 mil. Passa o áudio pra gente e pede a sua preferida aqui no Pede no Zap.
2: Boa noite, fala galerinha da Mix, aqui é o Eduardo, venho em Goiás, fazendo as corridinhas também aqui no aplicativo. Manda pra nós aí, Me Horse, Justin Timberlake.
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1: Mix o som de Bruno Mars, finalizando só o primeiro bloco do Pede no Zap de hoje, terça-feira. Segura na Mix que já já tem mais Pede no Zap.
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2: O curso da comida entra no centro da disputa pelo Senado no Amazonas. Eduardo Braga defende que a redução do preço dos alimentos seja uma das prioridades do próximo mandato. Segundo o senador, o imposto zero para produtos da cesta básica precisa ser acompanhado de medidas para diminuir o custo do transporte no estado. Braga aponta a recuperação da BR-319 e a construção do novo Porto da Manaus Moderna como parte dessa estratégia. A aposta é que uma logística mais apta e barata possa reduzir o frete e, consequentemente, o preço final dos produtos aqui em Manaus e também no interior. As propostas devem ganhar espaço no debate eleitoral de 2026.
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4: Mix, continua o pede no zap aqui na Mix. Ó, você manda um áudio pra gente no 11 9 83 408 mil e pede a sua música no pede no zap.
5: Oi, Rádio Mix, boa noite, sou Mariana do Pernambuco e vim aqui pedir pra tocar Black or White do Michael Jackson. Espero que toque, obrigado.
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1: Mixi tá rolando, pede no zap, você não esquece. 11 983 408 mil. Passa o áudio pra gente e pede a sua preferida aqui no Pede no Zap.
2: Boa noite, Mix, beleza? Aqui é o José. Toca Madonna, tu seteria aí pra gente. É Mix, é rádio.
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1: Mix, se tá rolando, pede no zap. Você não esquece, 11 9 8 3 4 0 8 mil. Passa o áudio pra gente e pede a sua preferida aqui no Pede no Zap.
2: Boa, boa noite, que é Ronaldo de Uberlândia, Minas Gerais. Toca uma Legião Urbana pra nós aí.
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1: Mix o Sandy Justin Bieber pra finalizar o Pede no Zap de hoje, terça-feira. E você não esquece, 983408000. Manda sua mensagem de áudio, pede a sua música, que você ouve ela aqui na Mix. E o Pede no Zap tá de volta amanhã, quarta, 7 da manhã.
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